0: Super Hit seguindo. Muito mais música, muito mais você. A Mariana Fagundes diz pra mim, foi o que a gente curtiu e tá chegando o Israel e o Rodolfo. Hoje não, Super Hits é pra você.
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0: volta já! 9h15.
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4: 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Vem chegando, postinho de gasolina! Curte aí, Super Hits! Melhor!
5: Faz barulho aí!

0: Super, super hits. Que bom, hein? Será que foi saudade? Zezé de Camargo, Wesley Conrado, que musicão. Sempre, tá sempre. Maiara e Maraíza tá trazendo agora. Boa noite, falsificado. Super hits é pra você.
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0: 9:32.
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Vem que vem, seguimos, seguimos. Olha essa música, escuta e curte bem. Sammy Rico, Último Romântico, musical.

Super Hits. Hugo Henrique, Maus Bocados. Não pode faltar aqui um Inimigos da HP cantando Eu Sei de Cor. Sucesso lá da eterna rainha da sofrência que a gente curte agora.

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1: 9:50.
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4: Super Hit seguindo o intervalo e a gente já tá de volta. Vem mais. Danilo e Davi tá chegando. Solta eu. Manda tua mensagem. Vem comigo. Super Hits é feito pra você curtir.

0: romântica. Trai a Véia tocando.
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0: Vai que vai, todo dia, toda hora, sempre com você, 24 horas de boa música, informação, companhia. Sempre, sempre ao seu ladinho. A nossa programação é toda feita pra você. VH e Michel tá chegando por aqui, só falta nós namorar.

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4: 10 horas e 6 minutos.
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7: Super Hits não para e já tem mais, muito mais. Murilo Huff, ele regrava essa música e fica assim, ó, perfeita demais. Borboletas, tocando agora.

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1: Em todo lugar, sempre, sempre mais você. João Neto e o Frederico com a Mariana Fagundes Aikido. Tá chegando mais, é claro que sim. Manda tua pedida aí, manda a tua mensagem. Tô esperando aqui. Luan Santana, Parede Branca, pra ouvir com o volume máximo.
2: Espero que eu nunca seja isso pra vocês.

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3: 10 horas e 23 minutos.
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Super Hits, é sempre mais você, que beleza. João Bosco e o Vinícius, eu vou morrer de amor. Alguém fala pra ela, olha como é que eu tô. Curte aí, Super Hits.

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Eu Não Sou Terapia, Danilo e Davi. Aquela mistura agora de Camisa 10 com João Neto Frederico, trazendo com Mágico um Par. Ficou bom, hein? Pra curtir sempre no volume máximo. Super Hits.

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4: 10:39.
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ouvinte, super, super hit. Vem mais, Nayara Azevedo tá chegando com a Maiara e a Maraísa. Traz uma cerveja urgente. Chegando agora super hits pra você.

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1: Praia Velha com a Thalita e Elisa, Tráfego Pago. E o som que vem chegando é do Zé Neto e do Cristiano. Queda de Moto, Super Hits.

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4: 10 horas e 53 minutos.
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7: Siga, curta e compartilhe sempre com você, onde você estiver. Assim a nossa programação, a sua rádio. Vem mais aqui, ó, pra fechar nas saideiras já, última sequência. Sim, Léo Balbinotti cantando com Danilo e Davi, número chato. Última sequência, saideiras de hoje.

Um garotinho perguntou à sua mãe: "Mamãe, por que você está chorando?" E ela respondeu: "Porque sou mulher." E ele respondeu: "Mas eu não entendo, mãe." A mulher se inclinou para o filho, abraçou e disse: "Meu amor, você jamais iria entender." Mais tarde, o menininho perguntou ao pai: "O papai, por que a mamãe às vezes chora sem motivo?" E o homem respondeu: "Todas as mulheres, meu filho, sempre choram sem nenhum motivo." Isso era tudo que o pai era capaz de responder. O garotinho cresceu, se tornou um homem e de vez em quando se fazia a mesma pergunta: "Por que será que as mulheres choram sem ter motivo para isso?" Certo dia, esse homem se ajoelhou e perguntou para Deus: "Senhor, diga-me, por que as mulheres choram com tanta facilidade?" E ele escutou Deus lhe dizer: "Meu filho, quando eu criei a mulher, tinha de fazer algo muito especial. Fiz seus ombros suficientemente fortes, capazes de suportar o peso do mundo inteiro, porém, suficientemente suaves para confortá-lo. Dei a ela uma imensa força interior para que pudesse suportar as dores da maternidade e também o desprezo que muitas vezes vem dos próprios filhos. Dei à mulher a fortaleza que lhe permite continuar sempre a cuidar da sua família sem se queixar, apesar das doenças, do cansaço, até mesmo quando os outros entregam os pontos. Dei às mulheres sensibilidade para amarem seus filhos em qualquer circunstância, mesmo quando esses filhos a tenham magoado muito. Essa sensibilidade lhe permite afugentar qualquer tristeza, choro ou sofrimento da criança e compartilhar as ansiedades, dúvidas e medos da adolescência. Porém, meu filho, para que ela possa suportar tudo isso, eu lhe dei as lágrimas, e são exclusivamente suas, para usá-las quando precisar. Ao derramá-las, a mulher verte em cada lágrima um pouquinho de amor. Essas gotas de amor desvanecem no ar e salvam a humanidade. E aí o homem respondeu com um profundo suspiro: "Agora sim, eu compreendo o sentimento da minha mãe, das minhas irmãs, da minha esposa, da minha avó, e preciso te dizer, obrigado, Senhor, por ter criado."

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2: Para você, eu desejo tudo de bom. Começando agora mais um programa Na Hora de Amar, tocando os grandes sucessos da música romântica. Sucessos estes, nacionais e também internacionais. Venha curtir comigo, venha aproveitar essa programação que fala deste nobre sentimento que é o amor. Seja muito bem-vindo, viu? Muito bem-vinda. A nossa programação de hoje já está no ar.

0: Hora de Amar, tocando pra você o melhor da música romântica. 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
4: 11 horas e 28 minutos.
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6: Há um bom tempo atrás, um homem estava andando na rua, preocupado. Preciso vender meu sítio. Preciso de dinheiro. Como é que eu faço para vender o meu sítio? Como que eu poderia anunciá-lo? E ele estava andando ali na calçada, preocupado, muito preocupado. Eu preciso anunciar a venda do meu sítio, mas como que eu anuncio esse sítio? E entre todas essas preocupações, ele levantou os olhos enquanto caminhava e viu que vinha ao seu encontro o grande Olavo Bilac, que todo mundo sabe que escrevia muito bem, mas o que pouca gente sabe é que ele fazia uns biquinhos de redator publicitário. Então, aquele homem preocupado, quando viu o Olavo Bilac, ele ficou feliz. Ai, Olavo Bilac, me dá um minuto, por favor. E o Olavo Bilac disse, caramba, como você está apavorado, o que foi, rapaz? Vai tirar o pai da forca? Não, é que eu preciso vender o meu sítio. E aquele sítio lá, você já foi lá 2 vezes, Olavo? Aquele sítio. Ah, é? Então, será que você podia me redigir um anúncio para eu publicar no jornal? E Olavo Bilac falou, é pra já, vamos sentar ali naquela mesinha. E entraram num bar e mercearia, e numa folha de papel, aquele papel de embrulhar pão, ele redigiu o seguinte anúncio. Vende-se encantadora propriedade, onde cantam os pássaros ao amanhecer no extenso arvoredo, cortado por cristalinas e marejantes águas de um ribeirão. A casa, banhada pelo sol nascente, oferece a sombra tranquila das tardes na varanda. E o homem viu aquele anúncio redigido pelo grande Olavo Bilac, agradeceu muito e foi embora. Meses depois, o poeta Olavo Bilac encontrou aquele amigo, todo feliz, e perguntou, e aí, conseguiu vender o sítio? E o homem respondeu, mas nem pensar, meu amigo. Quando eu li o anúncio, é que eu vi a maravilha que eu tinha nas mãos e nem estava percebendo. E é sempre assim. As pessoas acham que a grama do vizinho é mais verde. Acham que a mulher do próximo é a mais bonita. Acham que a casa do outro vizinho é muito melhor. Acham que a profissão do outro sim que é boa. E aí vai. Ah, o carro do vizinho é melhor que o meu. Mas preste atenção no que você tem. Faça um anúncio para convencer as pessoas a comprarem. Aí veja o que você está oferecendo e você vai dizer, poxa, tudo que eu tenho é muito bom. É o que eu sempre pedi a Deus. E assim, nós precisamos reconhecer as coisas que Deus nos tem dado. Não adianta você ficar olhando à sua volta, invejando as outras pessoas, porque elas também estão olhando para você e invejando as suas coisas e a sorte que você teve na vida. Nesta ilustração do reino de Deus, o sitiante percebeu e não se desfez daquilo que era importante. Por isso, valorize tudo o que você tem. Seja agradecido, agradecida a Deus. E siga também o que o Evangelho diz. Na primeira carta de Paulo aos Tessalonicenses, capítulo 5, versículo 18, está escrito, em tudo dai graças, porque esta é a vontade de Deus em Cristo Jesus.
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Voltei trazendo para você mais sucessos aqui no programa Na Hora de Amar. Tocamos aqui sempre o melhor da música romântica, os grandes sucessos nacionais e internacionais. Aumente o volume que agora tem mais músicas.

0: 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Mr. Don Myrick on the alto saxophone, ladies and gentlemen. 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

0: Para você eu desejo tudo de bom. A nossa programação de hoje do Na Hora de Amar está chegando ao fim. Obrigada a você que esteve comigo até agora. Um beijo grande e até o nosso próximo programa.
1: Mais 11 horas 53 minutos.
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3: Equilíbrio é muitas vezes a palavra-chave em muitas questões da vida. E disciplina certamente deve ser administrada com equilíbrio. Veja o que acontece quando a disciplina é tratada de maneira desequilibrada no lar, na edição de hoje de Valor para a Família. Meu nome é Rosa Maria e este é um programa de conselhos práticos com o psicólogo e conselheiro familiar, Dr. Dobson. Doutor, a disciplina pode ser desequilibrada no lar?
4: Olha, Rosa Maria, a disciplina pode ser desequilibrada quando a mãe e o pai representam extremos opostos no controle.
3: Como assim?
4: Bem, a situação geralmente segue o seguinte padrão familiar. O pai é muito ocupado. E quando ele vem para casa, do trabalho, traz uma pasta cheia de serviço. Durante os raros momentos em que não está trabalhando, ele está exausto. Consequentemente, sua maneira de controlar as crianças é áspera e insensível. E os filhos aprendem, assim, a manter distância dele.
3: Bem, onde estaria a mãe nessa hora?
4: Bom, para a mãe, o lar e os filhos são sua fonte de alegria. Ela se preocupa com a falta de afeição e ternura do pai pelos filhos. Ela sente que deveria compensar a severidade do pai agindo de maneira contrária. Então, quando ele manda as crianças para a cama sem jantar, ela dá um jeitinho de lhes dar comida. Já que ela é a única autoridade em cena quando o pai está fora, o tom predominante da casa é de permissividade desestruturada.
3: Dá a impressão que ela depende dos filhos.
4: Depende mesmo. E ela não quer se arriscar tentando controlá-los. Então, os dois símbolos paternos de autoridade agem de maneira contraditória. E a criança é jogada de um lado para o outro. A criança não respeita nenhum dos pais porque cada um está assassinando a autoridade do outro. Tenho observado que essas formas autodestrutivas de autoridade geralmente armam uma bomba-relógio de rebeldia que vai explodir na adolescência. O equilíbrio é a chave e o lugar comum entre o amor e o controle, e deve ser buscado se quisermos produzir filhos emocionalmente saudáveis e responsáveis.
3: Pode parecer incrível que haja lares tão completamente divididos e alienados como o que foi descrito hoje. Mas, infelizmente, há muitas famílias nessa situação. Apesar de parecerem normais, famílias aparentemente felizes, esses pais e filhos estão cativos das circunstâncias de seu próprio passado, agora perpetuado em mais uma geração. A educação sobre como ter uma família feliz e saudável pode fazer muito para transformar essa situação. E é por isso que estamos aqui. Os comentários do Dr. Dobson no programa de hoje foram extraídos do livro Ouse Disciplinar, publicado pela Tyndale House. Francisco Borges interpretou a voz do Dr. Dobson neste programa. Meu nome é Rosa Maria e convido você a estar conosco novamente na próxima edição de Valor para a Família.
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7: Deus, me escuta. Eu não aguento mais, eu estou sofrendo, estou mal. Eu perdi um relacionamento. Eu perdi meu emprego. Eu perdi minha fé, minhas vontades. Me escuta, Pai. Eu preciso de ti, preciso recuperar, preciso me curar. Eu preciso resgatar aquela fé de dentro. Eu preciso, Senhor, de uma chance, uma oportunidade. Eu quero, eu posso, eu creio. Eu sei que o Senhor ainda está comigo. Eu sei que o Senhor está aqui. Tenho passado por muitas provações. Meus dias não estão sendo fáceis. Estou tentando mudar, melhorar, e quanto mais eu busco, quanto mais eu tento, mais dificuldades surgem no meio do caminho. Sinto dor, medo, ansiedade. Eu sinto sua falta. Pai, eu errei muito. Eu sei que fiz coisas das quais eu me arrependo. Eu sei que errei perante a você. Mas venho aqui de joelhos lhe pedir: me ajuda. Eu quero vencer. Eu quero minha família feliz. Eu quero um emprego, Pai. Eu quero viver novamente. Eu não quero somente sobreviver. Me escuta, Deus. Meus dias estão escuros. Eu não vejo a luz com muita frequência. Eu estou preso, trancado no quarto, sem desejos, sem sonhos.

0: Não importa o que esteja acontecendo ao seu redor, pode haver um sentimento bom dentro de você. Pode haver um conhecimento dentro de você de que isso, como todas as outras coisas, passará. É simples. Fé. Às vezes a vida pode parecer que está fugindo com você. Então, como vamos continuar? A fé nos lembra disso. Ter fé que existe um plano para nós que é muito maior do que o que podemos ver. Deus está aqui. Ele vive por mim, por você. Não tenhas medo. Eu sei que às vezes nada te faz levantar da cama. Nada te faz erguer a cabeça. Eu sei que você só quer chorar. Eu sei que você está chorando agora. Mas me escute. Ele tem um plano maior para a sua vida. Ele sabe de todas suas necessidades. Ele sabe seus desejos, seus sonhos. Ele não quer ver seus filhos sofrerem. Aguente. Aguente, guerreiro. Aguente, guerreira. Mas quero que hoje você levante a cabeça. Engula o choro e deixe a fé passar na frente. Coloque Deus como sua principal prioridade. Deixe Deus entrar no seu coração, na sua vida. Ele está aqui. Não tenha medo. Deus tem um propósito maior para a sua vida. Acredito nisso. Você não está sozinho. Deus te ouviu. Ele sempre vai te ouvir.
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4: Um garotinho perguntou à sua mãe: "Mamãe, por que você está chorando?" E ela respondeu: "Porque sou mulher." E ele respondeu: "Mas eu não entendo, mãe." A mulher se inclinou para o filho, abraçou e disse: "Meu amor, você jamais iria entender." Mais tarde, o menininho perguntou ao pai: "Ô papai, por que a mamãe às vezes..."

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Seja bem-vindo ao Madrugada Insônia. Eu sou Wanderson Dallas e vou estar com você nesta madrugada especial.

0: Cecília, Beth e Flávia.
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0: pequena parada e logo mais tem mais música na madrugada.
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2: Meia-noite e 50 minutos.
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0: Um respiro e eu volto com mais Madrugada Insônia.
1: Mais 1h50.
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0: Bill Gonzaga. Fata dia.
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2: 2:44.
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0: um rápido intervalo e já seguimos com o Madrugada Insônia.
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3: 3 horas e 36 minutos.
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0: obrigado!
1: Mas deixa a Maralina, David, boa!
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Chegamos ao fim do Madrugada Insônia. Eu sou Wanderson Dallas e agradeço pela sintonia.

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3: 4:27.
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Em nome do Pai, e do Filho, e do Espírito Santo. Amém. Estamos aqui com alegria para rezarmos esse terço que quer nos unir a Jesus e a Maria. Hoje nós vamos meditar os mistérios dolorosos, a paixão dolorosa de Jesus Cristo, tudo o que Ele fez por amor a nós, tudo o que Ele fez para nos salvar, tanta dor, mas tanto amor por nós. Meditemos, irmãos e irmãs, os mistérios da nossa salvação. Creio em Deus Pai, Todo-Poderoso, Criador do céu e da terra, e em Jesus Cristo, seu único Filho, nosso Senhor, que foi concebido pelo poder do Espírito Santo, nasceu da Virgem Maria, padeceu sob Pôncio Pilatos, foi crucificado, morto e sepultado, desceu à mansão dos mortos, ressuscitou ao terceiro dia, subiu aos céus, está sentado à direita de Deus Pai Todo-Poderoso, de onde há de vir a julgar os vivos e os mortos. Creio no Espírito Santo, na Santa Igreja Católica, na comunhão dos santos, na remissão dos pecados, na ressurreição da carne e na vida eterna. Amém. Pai nosso, que estais nos céus, santificado seja o vosso nome, venha a nós o vosso reino, seja feita a vossa vontade, assim na terra como no céu. O pão nosso de cada dia dai-nos hoje, perdoai as nossas ofensas, assim como nós perdoamos a quem nos tem ofendido. E não nos deixeis cair em tentação, mas livrai-nos do mal. Amém. Ave Maria, cheia de graça, o Senhor é convosco. Bendita sois vós entre as mulheres e bendito é o fruto do vosso ventre, Jesus. Santa Maria, Mãe de Deus, rogai por nós, pecadores, agora e na hora de nossa morte. Amém. Ave Maria, cheia de graça, o Senhor é convosco. Bendita sois vós entre as mulheres e bendito é o fruto do vosso ventre, Jesus. Santa Maria, Mãe de Deus, rogai por nós, pecadores, agora e na hora de nossa morte. Amém. Ave Maria, cheia de graça, o Senhor é convosco. Bendita sois vós entre as mulheres e bendito é o fruto do vosso ventre, Jesus. Santa Maria, Mãe de Deus, rogai por nós, pecadores, agora e na hora de nossa morte. Amém. Glória ao Pai, ao Filho e ao Espírito Santo, como era no princípio, agora e sempre. Amém. Primeiro mistério doloroso. Nós queremos contemplar a agonia de Jesus no Horto das Oliveiras. Jesus soa sangue. Jesus sabe que a sua morte se aproxima. E o seu lado humano, Jesus era 100% homem, ele começa a se angustiar, ele começa a sofrer, ele começa a suar sangue. Mas ele não arreda, ele não desiste da vontade do Pai. E ele reza: faze, ó Pai, não a minha vontade, mas a Tua vontade. Que mesmo na dor, nós tenhamos a coragem de fazer a vontade de Deus em nossa vida. Pai nosso, que estais nos céus, santificado seja o vosso nome, venha a nós o vosso reino, seja feita a vossa vontade, assim na terra como no céu. O pão nosso de cada dia nos dai hoje, perdoai as nossas ofensas, assim como nós perdoamos a quem nos tem ofendido. E não nos deixeis cair em tentação, mas livrai-nos do mal. Amém. Ave Maria, cheia de graça, o Senhor é convosco. Bendita sois vós entre as mulheres, e bendito é o fruto do vosso ventre, Jesus. Santa Maria, Mãe de Deus, rogai por nós, pecadores, agora e na hora de nossa morte. Amém. Ave Maria, cheia de graça, o Senhor é convosco. Bendita sois vós entre as mulheres, e bendito é o fruto do vosso ventre, Jesus. Santa Maria, Mãe de Deus, rogai por nós, pecadores, agora e na hora de nossa morte. Amém. Ave Maria, cheia de graça, o Senhor é convosco. Bendita sois vós entre as mulheres. Bendito é o fruto do vosso ventre, Jesus. Santa Maria, Mãe de Deus, rogai por nós, pecadores, agora e na hora de nossa morte. Amém. Ave Maria, cheia de graça, o Senhor é convosco. Bendita sois vós entre as mulheres. E bendito é o fruto do vosso ventre, Jesus. Santa Maria, Mãe de Deus, rogai por nós, pecadores, agora e na hora de nossa morte. Amém. Ave Maria, cheia de graça, o Senhor é convosco. Bendita sois vós entre as mulheres. E bendito é o fruto do vosso ventre, Jesus. Santa Maria, Mãe de Deus, rogai por nós, pecadores, agora e na hora de nossa morte. Amém. Ave Maria, cheia de graça, o Senhor é convosco.
Bendita sois vós entre as mulheres, e bendito é o fruto do vosso ventre, Jesus. Santa Maria, Mãe de Deus, rogai por nós, pecadores, agora e na hora de nossa morte. Amém. Ave Maria, cheia de graça, o Senhor é convosco. Bendita sois vós entre as mulheres, e bendito é o fruto do vosso ventre, Jesus. Santa Maria, Mãe de Deus, rogai por nós, pecadores, agora e na hora de nossa morte. Amém. Ave Maria, cheia de graça, o Senhor é convosco. Bendita sois vós entre as mulheres, e bendito é o fruto do vosso ventre, Jesus. Santa Maria, Mãe de Deus, rogai por nós, pecadores, agora e na hora de nossa morte. Amém. Ave Maria, cheia de graça, o Senhor é convosco. Bendita sois vós entre as mulheres, e bendito é o fruto do vosso ventre, Jesus. Santa Maria, Mãe de Deus, rogai por nós, pecadores, agora e na hora de nossa morte. Amém. Ave Maria, cheia de graça, o Senhor é convosco. Bendita sois vós entre as mulheres, e bendito é o fruto do vosso ventre, Jesus. Santa Maria, Mãe de Deus, rogai por nós, pecadores, agora e na hora de nossa morte. Amém. Glória ao Pai, ao Filho e ao Espírito Santo, como era no princípio, agora e sempre. Amém. Ó meu Jesus, perdoai-me, livrai-me do fogo do inferno. Levai as almas todas para o céu e socorrei principalmente as que mais precisarem da vossa misericórdia. Nossa Senhora do Carmo, rogai por nós. Padre Pio de Pietrelcina, rogai por nós. Segundo mistério doloroso. Nós queremos contemplar a flagelação de Jesus Cristo. Jesus Cristo, de uma forma desumana, é flagelado. Batem nele, fazem dele uma chaga só. Muito sangue, muita dor, muito sofrimento. Mas ele sabe por que ele está sofrendo, por causa dos nossos pecados. Ele está assumindo o pecado de toda a humanidade. Isso é muito duro, é um fardo muito grande. Mas tudo ele está passando por amor. Meditemos esse mistério. Você também talvez esteja sofrendo hoje, mas unido a Cristo, você também pode vencer todos os seus sofrimentos. Pai nosso, que estais nos céus, santificado

Cristo, você também pode vencer todos os seus sofrimentos. Pai nosso, que estais nos céus, santificado seja o vosso nome, venha a nós o vosso reino. Seja feita a vossa vontade, assim na terra como no céu. O pão nosso de cada dia nos dai hoje, perdoai as nossas ofensas, assim como nós perdoamos a quem nos tem ofendido. E não nos deixeis cair em tentação, mas livrai-nos do mal. Amém. Ave Maria, cheia de graça, o Senhor é convosco. Bendita sois vós entre as mulheres, e bendito é o fruto do vosso ventre, Jesus. Santa Maria, Mãe de Deus, rogai por nós, pecadores, agora e na hora de nossa morte. Amém. Ave Maria, cheia de graça, o Senhor é convosco. Bendita sois vós entre as mulheres, e bendito é o fruto do vosso ventre, Jesus. Santa Maria, Mãe de Deus, rogai por nós, pecadores, agora e na hora de nossa morte. Amém. Ave Maria, cheia de graça, o Senhor é convosco. Bendita sois vós entre as mulheres, e bendito é o fruto do vosso ventre, Jesus. Santa Maria, Mãe de Deus, rogai por nós, pecadores, agora e na hora de nossa morte. Amém. Ave Maria, cheia de graça, o Senhor é convosco. Bendita sois vós entre as mulheres, e bendito é o fruto do vosso ventre, Jesus. Santa Maria, Mãe de Deus, rogai por nós, pecadores, agora e na hora de nossa morte. Amém. Ave Maria, cheia de graça, o Senhor é convosco. Bendita sois vós entre as mulheres, e bendito é o fruto do vosso ventre, Jesus. Santa Maria, Mãe de Deus, rogai por nós, pecadores, agora e na hora de nossa morte. Amém. Ave Maria, cheia de graça, o Senhor é convosco. Bendita sois vós entre as mulheres, e bendito é o fruto do vosso ventre, Jesus. Santa Maria, Mãe de Deus, rogai por nós, pecadores, agora e na hora de nossa morte. Amém. Ave Maria, cheia de graça, o Senhor é convosco. Bendita sois vós entre as mulheres, e bendito é o fruto do vosso ventre, Jesus. Santa Maria, Mãe de Deus, rogai por nós, pecadores, agora e na hora de nossa morte. Amém. Ave Maria, cheia de graça, o Senhor é convosco. Bendita sois vós entre as mulheres, e bendito é o fruto do vosso ventre, Jesus. Santa Maria, Mãe de Deus, rogai por nós, pecadores, agora e na hora de nossa morte. Amém. Ave Maria, cheia de graça, o Senhor é convosco. Bendita sois vós entre as mulheres, e bendito é o fruto do vosso ventre, Jesus. Santa Maria, Mãe de Deus, rogai por nós, pecadores, agora e na hora de nossa morte. Amém. Ave Maria, cheia de graça, o Senhor é convosco. Bendita sois vós entre as mulheres, e bendito é o fruto do vosso ventre, Jesus. Santa Maria, Mãe de Deus, rogai por nós, pecadores, agora e na hora de nossa morte. Amém. Glória ao Pai, ao Filho e ao Espírito Santo, como era no princípio, agora e sempre. Amém. Ó meu Jesus, perdoai-me, livrai-me do fogo do inferno. Levai as almas todas para o céu e socorrei principalmente as que mais precisarem da vossa misericórdia. Nossa Senhora do Carmo, rogai por nós. São Padre Pio, rogai por nós. Terceiro mistério doloroso. Nós vamos contemplar a coroação de espinhos de nosso Senhor. Ele é o Rei do Universo, mas a coroa que Ele recebe não é de ouro, é de espinhos. Ele sofre por nós, Ele sofre por amor de nós, Ele passa humilhação. Mas Ele sabia que Ele ia passar por tudo isso por amor de nós. Na carta aos Filipenses, Paulo já diz, Ele esvaziou-se de si mesmo para nos encontrar. Ele esvaziou-se de si mesmo, Ele aceitou a humilhação para vir ao nosso encontro. Rezemos com muito amor. Talvez você também na sua vida tenha passado humilhações, tenha passado sofrimentos. Deus está contigo nesta hora. Pai nosso, que estais nos céus, santificado seja o vosso nome. Venha a nós o vosso reino, seja feita a vossa vontade, assim na terra como no céu. O pão nosso de cada dia nos dai hoje, perdoai as nossas ofensas, assim como nós perdoamos a quem nos tem ofendido. E não nos deixeis cair em tentação, mas livrai-nos do mal. Amém. Ave Maria, cheia de graça, o Senhor é convosco. Bendita sois vós entre as mulheres, e bendito é o fruto do vosso ventre, Jesus. Santa Maria, Mãe de Deus, rogai por nós, pecadores, agora e na hora de nossa morte.
Amém.

Ave Maria, cheia de graça, o Senhor é convosco. Bendita sois vós entre as mulheres e bendito é o fruto do vosso ventre, Jesus. Santa Maria, Mãe de Deus, rogai por nós, pecadores, agora e na hora de nossa morte. Amém. Ave Maria, cheia de graça, o Senhor é convosco. Bendita sois vós entre as mulheres e bendito é o fruto do vosso ventre, Jesus. Santa Maria, Mãe de Deus, rogai por nós, pecadores, agora e na hora de nossa morte. Amém. Ave Maria, cheia de graça, o Senhor é convosco. Bendita sois vós entre as mulheres e bendito é o fruto do vosso ventre, Jesus. Santa Maria, Mãe de Deus, rogai por nós, pecadores, agora e na hora de nossa morte. Amém. Ave Maria, cheia de graça, o Senhor é convosco. Bendita sois vós entre as mulheres e bendito é o fruto do vosso ventre, Jesus. Santa Maria, Mãe de Deus, rogai por nós, pecadores, agora e na hora de nossa morte. Amém. Ave Maria, cheia de graça, o Senhor é convosco. Bendita sois vós entre as mulheres e bendito é o fruto do vosso ventre, Jesus. Santa Maria, Mãe de Deus, rogai por nós, pecadores, agora e na hora de nossa morte. Amém. Ave Maria, cheia de graça, o Senhor é convosco. Bendita sois vós entre as mulheres e bendito é o fruto do vosso ventre, Jesus. Santa Maria, Mãe de Deus, rogai por nós, pecadores, agora e na hora de nossa morte. Amém. Ave Maria, cheia de graça, o Senhor é convosco. Bendita sois vós entre as mulheres e bendito é o fruto do vosso ventre, Jesus. Santa Maria, Mãe de Deus, rogai por nós, pecadores, agora e na hora de nossa morte. Amém. Ave Maria, cheia de graça, o Senhor é convosco. Bendita sois vós entre as mulheres e bendito é o fruto do vosso ventre, Jesus. Santa Maria, Mãe de Deus, rogai por nós, pecadores, agora e na hora de nossa morte. Amém. Ave Maria, cheia de graça, o Senhor é convosco. Bendita sois vós entre as mulheres e bendito é o fruto do vosso ventre, Jesus. Santa Maria, Mãe de Deus, rogai por nós, pecadores, agora e na hora de nossa morte. Amém. Glória ao Pai, ao Filho e ao Espírito Santo, como era no princípio, agora e sempre. Amém. Ó meu Jesus, perdoai-me, livrai-me do fogo do inferno, levai as almas todas para o céu e socorrei principalmente as que mais precisarem da vossa misericórdia. Nossa Senhora do Carmo, rogai por nós. São João da Cruz, rogai por nós. Quarto mistério doloroso. Nós queremos contemplar Jesus carregando a cruz para o Calvário. Jesus carregando o fardo dos nossos pecados. Jesus carregando o nosso sofrimento. Jesus carregando a nossa dor. Você também talvez está carregando uma cruz hoje, uma cruz pesada. Mas pode ter certeza que Cristo está carregando ela com você. Cristo já carregou a nossa cruz. E depois da cruz vem a vitória. Depois da cruz vem a glória. Quanto maior for o nosso sofrimento, diz a palavra, maior será a nossa vitória. Pai nosso, que estais nos céus, santificado seja o vosso nome, venha a nós o vosso reino. Seja feita a vossa vontade, assim na terra como no céu. O pão nosso de cada dia nos dai hoje. Perdoai as nossas ofensas, assim como nós perdoamos a quem nos tem ofendido. E não nos deixeis cair em tentação, mas livrai-nos do mal. Amém. Ave Maria, cheia de graça, o Senhor é convosco. Bendita sois vós entre as mulheres. E bendito é o fruto do vosso ventre, Jesus. Santa Maria, Mãe de Deus, rogai por nós, pecadores, agora e na hora de nossa morte. Amém. Ave Maria, cheia de graça, o Senhor é convosco. Bendita sois vós entre as mulheres. E bendito é o fruto do vosso ventre, Jesus. Santa Maria, Mãe de Deus, rogai por nós, pecadores, agora e na hora de nossa morte. Amém. Ave Maria, cheia de graça, o Senhor é convosco. Bendita sois vós entre as mulheres. E bendito é o fruto do vosso ventre, Jesus. Santa Maria, Mãe de Deus, rogai por nós, pecadores, agora e na hora de nossa morte. Amém. Ave Maria, cheia de graça, o Senhor é convosco. Bendita sois vós entre as mulheres. E bendito é o fruto do vosso ventre, Jesus. Santa Maria, Mãe de Deus, rogai por nós, pecadores, agora e na hora de nossa morte. Amém. Ave Maria, cheia de graça, o Senhor é convosco. Bendita sois vós entre as mulheres, e bendito é o fruto do vosso ventre, Jesus.
Santa Maria, Mãe de Deus, rogai por nós, pecadores, agora e na hora de nossa morte. Amém. Ave Maria, cheia de graça, o Senhor é convosco. Bendita sois vós entre as mulheres e bendito é o fruto do vosso ventre, Jesus. Santa Maria, Mãe de Deus, rogai por nós, pecadores, agora e na hora de nossa morte. Amém. Ave Maria, cheia de graça, o Senhor é convosco. Bendita sois vós entre as mulheres e bendito é o fruto do vosso ventre, Jesus. Santa Maria, Mãe de Deus, rogai por nós, pecadores, agora e na hora de nossa morte. Amém. Ave Maria, cheia de graça, o Senhor é convosco. Bendita sois vós entre as mulheres e bendito é o fruto do vosso ventre, Jesus. Santa Maria, Mãe de Deus, rogai por nós, pecadores, agora e na hora de nossa morte. Amém. Ave Maria, cheia de graça, o Senhor é convosco. Bendita sois vós entre as mulheres e bendito é o fruto do vosso ventre, Jesus. Santa Maria, Mãe de Deus, rogai por nós, pecadores, agora e na hora de nossa morte. Amém. Ave Maria, cheia de graça, o Senhor é convosco. Bendita sois vós entre as mulheres. E bendito é o fruto do vosso ventre, Jesus. Santa Maria, Mãe de Deus, rogai por nós, pecadores, agora e na hora de nossa morte. Amém. Glória ao Pai, ao Filho e ao Espírito Santo, como era no princípio, agora e sempre. Amém. Ó meu Jesus, perdoai-me, livrai-me do fogo do inferno. Levai as almas todas para o céu e socorrei principalmente as que mais precisarem da vossa misericórdia. Quinto e último mistério doloroso. Nós queremos contemplar a morte de Jesus na cruz. Jesus, por amor, morre por nós. O justo dá a sua vida pelos injustos. Ele morre a nossa morte. Ele assume o nosso pecado para nos trazer vida, vida em abundância, para nos salvar. Com muito amor, com muito carinho, rezemos este mistério, o mistério da nossa salvação. Cristo nos resgatou, Cristo nos salvou, nos tirou das garras de Satanás, para que você seja livre, para que você seja feliz, para que você tenha vitória. Pai nosso, que estais nos céus, santificado seja o vosso nome. Venha a nós o vosso reino, seja feita a vossa vontade, assim na terra como no céu. O pão nosso de cada dia nos dai hoje. Perdoai as nossas ofensas, assim como nós perdoamos a quem nos tem ofendido. E não nos deixeis cair em tentação, mas livrai-nos do mal. Amém. Ave Maria, cheia de graça, o Senhor é convosco. Bendita sois vós entre as mulheres e bendito é o fruto do vosso ventre, Jesus. Santa Maria, Mãe de Deus, rogai por nós, pecadores, agora e na hora de nossa morte. Amém. Ave Maria, cheia de graça, o Senhor é convosco. Bendita sois vós entre as mulheres e bendito é o fruto do vosso ventre, Jesus. Santa Maria, Mãe de Deus, rogai por nós, pecadores, agora e na hora de nossa morte. Amém. Ave Maria, cheia de graça, o Senhor é convosco. Bendita sois vós entre as mulheres, e bendito é o fruto do vosso ventre, Jesus. Santa Maria, Mãe de Deus, rogai por nós, pecadores, agora e na hora de nossa morte. Amém. Ave Maria, cheia de graça, o Senhor é convosco. Bendita sois vós entre as mulheres, e bendito é o fruto do vosso ventre, Jesus. Santa Maria, Mãe de Deus, rogai por nós, pecadores, agora e na hora de nossa morte. Amém. Ave Maria, cheia de graça, o Senhor é convosco. Bendita sois vós entre as mulheres e bendito é o fruto do vosso ventre, Jesus. Santa Maria, Mãe de Deus, rogai por nós, pecadores, agora e na hora de nossa morte. Amém. Ave Maria, cheia de graça, o Senhor é convosco. Bendita sois vós entre as mulheres e bendito é o fruto do vosso ventre, Jesus. Santa Maria, Mãe de Deus, rogai por nós, pecadores, agora e na hora de nossa morte. Amém. Ave Maria, cheia de graça, o Senhor é convosco. Bendita sois vós entre as mulheres, e bendito é o fruto do vosso ventre, Jesus. Santa Maria, Mãe de Deus, rogai por nós, pecadores, agora e na hora de nossa morte. Amém. Ave Maria, cheia de graça, o Senhor é convosco. Bendita sois vós entre as mulheres e bendito é o fruto do vosso ventre, Jesus.
Santa Maria, Mãe de Deus, rogai por nós, pecadores, agora e na hora de nossa morte. Amém. Ave Maria, cheia de graça, o Senhor é convosco. Bendita sois vós entre as mulheres e bendito é o fruto do vosso ventre, Jesus. Santa Maria, Mãe de Deus, rogai por nós, pecadores, agora e na hora de nossa morte. Amém. Ave Maria, cheia de graça, o Senhor é convosco. Bendita sois vós entre as mulheres e bendito é o fruto do vosso ventre, Jesus. Santa Maria, Mãe de Deus, rogai por nós, pecadores, agora e na hora de nossa morte. Amém. Glória ao Pai, ao Filho e ao Espírito Santo, como era no princípio, agora e sempre. Amém. Ó meu Jesus, perdoai-me, livrai-me do fogo do inferno, levai as almas todas para o céu e socorrei principalmente as que mais precisarem da vossa misericórdia. Nossa Senhora do Carmo, rogai por nós. São Padre Pio, rogai por nós. Salve Rainha, Mãe de Misericórdia, vida, doçura e esperança nossa salve. A vós bradamos os degredados filhos de Eva, a vós suspirando, gemendo e chorando neste vale de lágrimas. Eis a, pois, advogada nossa, esses vossos olhos, misericordiosa nos volvei. E depois deste desterro mostrai-nos, Jesus. Bendito é o fruto do teu ventre, ó clemente, ó piedosa, ó doce sempre Virgem Maria. Rogai por nós, Santa Mãe de Deus, para que sejamos dignos das promessas de Cristo. Amém. Foi uma alegria imensa rezar com você este terço. Que Deus te abençoe. Em nome do Pai, e do Filho, e do Espírito Santo. Amém.

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Seja bem-vindo ao Madrugada Insônia. Eu sou Wanderson Dallas e vou estar com você nesta madrugada especial.

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3: 5 horas em ponto. 5 horas em ponto.
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E a gente já está de volta aqui, no Sertanejo Saudade, com Cadu Piper na área. Prepare o coração, que agora vem Solidão, do Milionário e Marciano. Só sucesso pra você!

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Eita, que acabou de rolar Solidão com Milionário e Marciano. Sabia que essa dupla começou a carreira tocando em barzinhos lá no interior? Você está no Sertanejo Saudade com Cadu Piper. Agora se prepara, porque vem Trânsito Parado de Bruno e Marrone, que já são sucesso com mais de 30 anos de estrada nessa vibe modão raiz.

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1: Eita, que vibe boa com Rick Renner em Coisa de Deus. Sabia que eles começaram tocando em barzinhos antes de virarem ícones do sertanejo? Aqui no Sertanejo Saudade com Cadu Piper, já prepara que vem Rio Negro e Solimões com Caí na Realidade, dupla que já ganhou até prêmio pelo jeito único de combinar modão e raiz.

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0: E assim encerramos com chave de ouro ao som de Daniel e Rio Negro e Solimões, com Desatino. Você sabia que Daniel começou sua carreira ainda muito jovem, conquistando corações com sua voz marcante? Eu sou Cadu Piper, e este foi o seu Sertanejo Saudade, onde o melhor do modão e raízes toca pra você. Lembre-se, a vida é feita de histórias e emoções, então viva cada momento com paixão. Até a próxima, meu amigo ouvinte, fique na paz e no ritmo do sertanejo.
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2: 5:28.
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aí galera, Cadu Paiber de volta no Sertanejo Saudade, trazendo o melhor do modão e raiz. Agora, aperta o play que vem Christian e Ralph com um cantinho no seu coração.

E aí, galera? Acabou de tocar Faz Ela Feliz, do Juliano César. Sabia que ele começou a carreira vendendo discos na feira? Aqui no Sertanejo Saudade com Cadu Piper, já vem aí Chitãozinho e Chororó com Saudade de Minha Terra. A dupla, que é patrimônio do sertanejo desde os anos 70, imperdível.

0: Eita, que vibe boa com César e Paulinho em Nós é Cowboy. Você sabia que essa dupla é parceira desde a adolescência? Aqui no Sertanejo Saudade com Cadu Piper, já prepara o coração que vem novidade. Agora é a vez de Matos e Matheus com Dona de Mim, que começaram a carreira tocando em festas de família.
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Eita, meu povo! Acabou de rolar aqui, Quando a Noite Chega, do Adalberto e Adriano. Que, aliás, sabiam que essa dupla iniciou a carreira tocando em pequenos festivais lá do interior? É muita história boa pra contar. Você está no Sertanejo Saudade, com o Cadu Piper. E agora vamos dar aquela pausa rapidinha. Não desgruda, que já já a gente volta, com muito mais modão e raiz.

0: 6 horas em ponto.
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minha volta é com tudo aqui no Sertanejo Saudade. Eu sou o Cadu Piper trazendo aquele modão que toca fundo no coração. Agora fica ligado que vem aí do outro lado da cidade, com Zezé Di Camargo.

Eita, que energia boa com Rick e Renner nos bares da cidade. Sabia que a dupla já foi indicada ao Grammy Latino. Você está no Sertanejo Saudade com Cadu Piper. E agora prepara o coração que vem Daniel com Ao Meu Lado outra vez. Ele é conhecido por emocionar multidões com sua voz inconfundível.

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0: E foi com aquele talento que só a Zezé de Camargo e Luciano Tem que tocou Quando a Gente Ama Demais. Sabia que a dupla começou cantando em barzinhos antes de estourar no Brasil. Aqui no Sertanejo Saudade com Cadu Piper, já prepara o coração que vem agora, Mexe Mexe Que É Bom. Outra joia desses irmãos que são orgulho do modão e raiz.
1: E aí, Luciano? Vamos fazer essa galera sacudir?
2: Vambora, Zezé!
1: O que, que tá faltando então, Luciano?
2: Tá faltando alegria, mãozinha pra cima e todo mundo na maior felicidade.
1: Então quer ver todo mundo na contagem da alegria com a gente? Todo mundo!

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0: E aí, Calé? Acabamos de curtir Solidão do Juliano César. Sabia que ele começou cantando em festas de família antes de estourar no sertanejo. Aqui é Cadu Piper no Sertanejo Saudade, trazendo o melhor do modão e raiz pra você. Agora é hora daquele intervalo rápido. Mas já volta que tem muita música boa vindo aí. Fica ligado.
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0: E aí, minha gente boa? Você está de volta no Sertanejo Saudade com Cadu Piper. E agora vem chegando o som que aquece o coração. César e Paulinho
1: 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Essa é para os corações apaixonados.

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E aí, galera? Acabou de tocar Amor de Ping-Pong do Bruno e Marrone com Edson e Hudson. Sabia que Bruno já foi considerado o rei do modão lá nos anos 90. Você está no Sertanejo Saudade com Cadu Piper. E agora vem Zezé Di Camargo e Luciano com A Saudade é uma Pedra. Que, aliás, já ganhou o prêmio de melhor dupla sertaneja.

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Rita, que vibe boa com Edson e Hudson em Deixa Eu Te Amar. Sabia que esses irmãos começaram tocando em barzinhos antes de estourar? Aqui no sertanejo Saudade com Cadu Piper, já prepara o coração que agora vem Zezé Di Camargo e Luciano com a Ferro e Fogo, uma música que nasceu de uma briga de irmãos. Olha que história!

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Eita, que maravilha foi ouvir Bruno e Marrone com Será. Sabia que Bruno é super fã de pagode e já quase gravou uma música nesse estilo. Aqui no Sertanejo Saudade, com o seu Cadu Piper, a emoção não para. Agora é hora daquele intervalo rapidinho para você se preparar, porque daqui a pouco tem mais modão raiz para balançar o coração. Fica aí, já já a gente...

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Eita, que vibe boa com Hugo Pena e Gabriel em Mala Pronta. Você sabia que esse duo começou a carreira cantando em barzinhos e hoje é sucesso nacional? Aqui no Sertanejo Saudade com Cadu Piper, a gente não para. Agora, já prepara o coração para um século sem ti, do Mato Grosso e Matias, que são mestres em trazer aquele modão raiz cheio de emoção e histórias de amor para a vida toda.

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e foi com muito sentimento que acabou de tocar Deixaria Tudo, do Leonardo, que sabia que ele já foi até piloto de avião. Aqui no Sertanejo Saudade com Cadu Piper, já prepara o coração que agora vem Nossa Senhora Aparecida, do Gian e Giovanni, dupla que começou na estrada tocando à noite em bares pequenos.

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É, a gente também está gostando de curtir com você o Sertanejo Saudade, com as músicas mais lindas no seu rádio.

E aí, meu povo lindo? Acabou de tocar Chico Rei e Paraná com De Carona com a Saudade. Sabia que eles começaram tocando em barzinhos antes de estourar no Brasil todo. Aqui no Sertanejo Saudade, com Cadu Piper, a gente traz essa energia boa pra você. Agora é a hora daquele intervalo rapidinho, mas já já a gente volta com mais modão raiz. Fica

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1: Alô, alô, meu povo querido. Aqui quem fala é o Cadu Piper e você acaba de ligar na melhor vibe do rádio. É o Sertanejo Saudade. Prepare o coração porque hoje é só modão e raiz. Aquele sertanejo que toca a alma e aquece o peito. Lembre sempre, a música tem o poder de transformar o seu dia. Então vem comigo que a felicidade é garantida. E para começar com o pé direito, já vai no rádio. Gilberto e Gilmar com Só Mais Uma Vez. Sintoniza aí e bora curtir.

E aí, pessoal? Acabamos de curtir Amor Perfeito com Lucas e Luan e Joana. Sabia que Lucas já foi veterinário antes de arrasar no sertanejo. Isso é só aqui no Sertanejo Saudade com o Cadu Piper. Agora, bora acelerar o coração com o que é que a gente não faz por amor de Gian e Giovanni. E olha só, eles já foram dupla com Leandro, um clássico que nunca sai de moda.

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Eita, foi demais essa manhã com Mato Grosso e Matias, que sabem que um dos maiores sucessos da dupla nasceu de uma paixão de infância. Aqui no Sertanejo Saudade com Cadu Piper, já prepara o coração que vem Zezé Di Camargo e Luciano com Seca Malvada, uma música que virou clássico por contar uma história real de amor no interior.

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2: O Corregedor-Geral da Justiça Eleitoral, ministro Antônio Carlos Ferreira, admitiu a ação contra o presidente Luiz Inácio Lula da Silva do PT, candidato à reeleição, e o vice-presidente Geraldo Alckmin do PSB, para analisar supostas irregularidades durante o Carnaval de 2026. A representação admitida nesta última sexta-feira, dia 18, foi protocolada no Tribunal Superior Eleitoral pelo candidato Flávio Bolsonaro do PL e alega crimes eleitorais durante o desfile da Escola de Samba Acadêmicos de Niterói, que teve Lula como enredo. As acusações e uso indevido dos meios de comunicação social durante o desfile de agremiação fluminense. Lula e Alckmin terão 5 dias após serem notificados para apresentar as defesas.
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1: Olá, chegando para você o nosso paparazzi com a minha apresentação, locutora Patrícia. E a experiência de ter crescido diante das câmeras influenciou uma decisão importante de Sandy na criação do filho. Aos 43 anos, a cantora revelou que escolheu preservar a Theo, de 12, da exposição pública que marcou sua própria infância e adolescência. Convidada do Saia Justa, Sandy contou às apresentadoras como enfrentou críticas por não publicar fotos do rosto do menino. A artista é mãe de Theo com Lucas Lima, de quem está separada, mas afirmou que os dois continuam alinhados quando o assunto envolve a privacidade do filho.
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2: Olá pessoal, sejam todos muito bem-vindos na edição do programa Adrenalina nesse dia maravilhoso de hoje. Abre a janela, deixe o sol entrar, sinta a alegria de viver no ar, abra o sorriso e venha nos escutar, porque o Adrenalina é muito mais música, muito mais sucesso, muito mais alegria, positividade, boas vibrações, dinamismo e muito alto astral na sua manhã. Bom dia, meninas!
3: Bom dia!
2: Que bom encontrar vocês de novo! Quero aqui desejar tudo de bom pra você na audiência do Adrenalina!
3: Bom dia!
2: Bom dia! Vem participar, vem interagir com a gente nas redes sociais, no WhatsApp, no Facebook, no Instagram da rádio, no nosso site, lá no Insta, arroba canal do ouvinte. Manda teu alô, mande o seu recado que a gente manda mensagens pra vocês aqui de positividade todos os dias.
3: Parabéns pra você!
2: Deixa eu mandar aqui os parabéns, os cumprimentos, as felicitações aos aniversariantes do dia. Eita maravilha, felicidades, viu? Pra você aniversariante do dia, do mês, da semana, tudo de bom na sua vida, viu? Muita paz, muita saúde, muito amor, muita prosperidade, que Deus abençoe a sua vida, viu? A vida da sua família, dos seus sonhos, dos seus projetos, do seu trabalho, do seu relacionamento, e que esta data, que é um dia tão importante pra você, né? Se repita por muitos e muitos anos. Parabéns pra você nesta data querida, muitas felicidades, muitos anos de vida. Parabéns, parabéns, parabéns, parabéns! É o Adrenalina chegando na sua manhã. Ah, que bom te encontrar de novo, hein?
3: Bom dia!
2: O Adrenalina. Tudo de bom pra você na audiência.
4: Bom dia.
2: Bom dia.
4: Você é de São Paulo, bebê.

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1: Aí, meu compadre. Vou falar pra ela agora.

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1: Fernando e Sorocaba, com Dilcinho. Coração balada. Fica tudo apaixonadinho.

0: Fernando e Sorocaba com Dilcinho. Coração Balada ficou todo apaixonadinho, hein? A gente tá apaixonado na programação, hein? A gente tá apaixonado por você que tá ligado aqui na rádio. Daqui a pouco tem mais, tá?
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2: 8:23.
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4: Gilmar diz que reajuste do Bolsa Família não viola a legislação eleitoral. O ministro do STF validou o decreto do presidente Lula que aumentou o piso do benefício para 15%. O ministro Gilmar Mendes do STF validou ontem, sexta-feira, dia 18, o decreto do presidente Luiz Inácio Lula da Silva do PT, que reajustou em 15% o Bolsa Família. Na decisão, o magistrado afirmou que o ato não viola a legislação eleitoral. Segundo Gilmar, o decreto do governo está de acordo com as regras que norteiam, portanto, ajustes em benefícios sociais durante período eleitoral.
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7: Entre aeroportos, compromissos e destinos internacionais, Virgínia Fonseca pode ter passado boa parte de 2026 dentro de aviões. Uma estimativa baseada nas viagens divulgadas pela influenciadora aponta entre 180 e 250 horas de voo ao longo do ano. Para a doutora Bárbara Fagundes, cardiologista titular da Sociedade Brasileira de Cardiologia e ecocardiografista pelo Departamento de Imagem Cardiovascular, a prevenção de riscos associados depende de diferentes fatores. Além de interferir no descanso, o tempo prolongado na mesma posição merece atenção. Em voos longos, permanecer sentado por muitas horas favorece a estase venosa e pode elevar o risco de trombose em pessoas predispostas.
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11: Aves precisam de 10 a 12 horas de sono para manter a saúde e disposição. Reduz a luz e ruídos no ambiente durante a noite, para promover descanso.
12: 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Até a próxima.
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0: Você está ouvindo Haverá Sinais com Jorge Mateus e Lauana Prado. Sabia que Jorge e Mateus são um dos duos sertanejos mais queridos do Brasil? A carreira deles começou em 1995, mas foi em 2005 que eles estouraram com o sucesso E Essa Mulher e por aí vai. Desde então tem conquistado corações com suas letras românticas e a mistura de ritmos. Lauana Prado, por sua vez, é uma das novas vozes que vem se destacando no cenário, trazendo frescor e autenticidade ao gênero. A união dos talentos nessa música é um exemplo perfeito da nova geração sertaneja, né?
1: 8 horas e 46 minutos.
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3: PT e PL foram a favor da legalização e regulamentação das bets no Congresso. Partidos se posicionaram a favor da medida provisória que criava as apostas de cota fixa, hoje chamadas bets, e do PL, que regulamentou as casas de apostas em 2023. Governo proibiu o funcionamento de cassinos online. O PT e o PL votaram a favor da legalização das casas de apostas em 2018 e da regulamentação dessas plataformas em 2023. Nas duas ocasiões, os dois partidos, tanto o PT quanto o PL, se posicionaram favoráveis aos projetos e formaram maioria pela aprovação dos textos.
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6: E a revista Raça celebrou 30 anos de história com uma festa especial no Teatro Vivo, em São Paulo. Ao longo de 3 décadas, a publicação se tornou uma referência para a população negra, ao abrir espaço para a cultura, a beleza, a identidade e o protagonismo de personalidades negras. Atualmente, o jornalista, cartunista e intelectual Maurício Pestana conduz a gestão da revista. O veículo ainda mantém a proposta de ampliar representatividade e registrar as transformações da sociedade brasileira. Este foi o nosso Paparazzi. Obrigada a você que acompanhou e até segunda.
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0: dando seu pedido musical, pedindo aqui na rádio, você vai ouvir agora. Bem-vindos, bom dia.
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1: E aquele sextou com S de saudade, hein?
2: Explica pra nós essa sexta.
1: Luiz e Maurílio, com Zé Neto e Cristiano.
2: Vou contar uma história real aqui agora.
1: Sextou com S de saudade. E aí, canta com a gente. Bem assim, ó.

0: Luiz e Maurílio com Zeneto e Cristiano na programação. É aquelas músicas inesquecíveis que a gente gosta, né? Excelente dia pra você curtindo a gente em casa, no carro, no trabalho, no celular, na internet, nos sítios, nas chácaras, nas fazendas, nos ranchos, nos condomínios, nas cidades adjacentes e circunvizinhanças a nossa. Muito obrigado de coração pelo carinho, pela audiência, pela amizade, que a gente cativa, que a gente amplia, que a gente constrói todos os dias. Bom, depois do intervalo a gente continua com mais músicas do jeito que você gosta de curtir. Tá gostoso? Fica na sintonia que tem mais.
1: 9:06. 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
2: Defesa usa caso Master e pede ao STF liberdade de Jair Bolsonaro. Advogados usam posições de Moraes e Gonê para embasar o pedido. A defesa do ex-presidente Jair Bolsonaro do PL protocolou na noite dessa última sexta-feira, dia 25, no STF, uma ação que pede liminar por sua liberdade e revisão criminal de sua condenação por tentativa de golpe de Estado. O pedido se baseia no que os advogados do presidente consideram novos entendimentos da Corte e também da Procuradoria-Geral da República, no caso Master, apresentados especialmente na polêmica sessão do dia 15 de setembro, que começou a tratar de um pedido de abertura de investigação contra o ministro Alexandre de Moraes por sua relação com Daniel Vorcaro.
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2: Apresente novos pets aos poucos para evitar confrontos e estresse no ambiente. Respeite o tempo de adaptação e observe comportamentos.
3: 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Até a próxima.
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0: programação mais gostosa do seu dia a dia. Depois do intervalo tem mais.
1: 9:26.
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3: Confira agora o resumo da novela Nobreza do Amor para hoje, sábado. Graça se desespera com a morte de Casemiro e todos ficam consternados. Alica revela a Tônio que Casemiro sofreu um mal súbito e o rapaz fica transtornado. Omar confessa a Salma que gostou de saber de seu interesse por ele. Binta revela a Jauari seus planos para Batanga na ausência de Gendal.
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0: Simone Vendi, senhoras e senhores!
1: Linda!
2: Eita maravilha, começou! Está no ar. Mais uma edição do Sequência Especial do Ouvinte! Participe! Você quem faz a programação. São três músicas,

Grandes sucessos pop internacionais, músicas das antigas do seu artista predileto. Eu sou o Jonatas Gonçalves, que bom te encontrar aqui todo dia. Grande abraço para você na audiência, no centro da cidade, nos bairros. Para você que está dentro do seu carro, muito obrigado, valeu pela carona. Para você ouvindo a gente pelo site, pelo aplicativo da rádio, grande abraço, viu? Ah, você tá no seu trabalho, tá no seu comércio, que bom, viu? Tudo de bom para você, patrão. Para você, funcionário, boas vendas, bons fechamentos. Deus abençoe a sua vida, viu? Para você que tá em casa, tá parado, tá de folga, tá de férias, tá encostado. Grande abraço para você na audiência.

0: Minas, início dos anos de 2010, com o Ives Lorrock, com o Rise Up. Já manda um zap pra gente aqui no WhatsApp da rádio e vota se você vai querer que essa música toque inteira no próximo bloco. Escolhe aí música número 1. Se a sua música for a mais votada, ela vai tocar inteira depois do próximo bloco. Continua!
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0: A mixagem do jeito que você gosta. Yolanda Becu, The Crappy

0: chamada Cadbury Noise Faker Americano. Esta é a segunda música da seleção musical do ouvinte de hoje. Essa música tocou muito nos anos de 2000 e bolinhas, né? Pan-Americano. E aí, seu curtinho, gostou? Volta aqui no WhatsApp da rádio, se você for querer ouvir Pan-Americano. Ela vai tocar inteira. Próxima!
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0: Uma das antigas dos cantores do grupo do Westlife, I Lay My Love on You. Romântica, bem light, bem tranquila, para recordar momentos inesquecíveis, pessoas marcantes, aquelas histórias emocionantes. I Lay My Love on You com Westlife. Essa é a terceira e última, tá?

0: Terceira e última da seleção musical do 20 de hoje das antigas. Sucessos para recordar e matar saudades todo instante. Recordar é viver, porque música boa não tem idade. Recapitulando,
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0: Ai, ai, ai, ai, ai, ai, ai. Três grandes sucessos pop das antigas: Yves La Roque com Raise Up, Yolanda Be Cool com Rap Oracle, Speaking America no Westlife, I Lay My Love on You. Uma das três vai tocar inteira, capricha no voto, porque depois do intervalo a gente vai ouvir na íntegra, inteirinha, sem pausas, no próximo bloco. Segura aí.
2: 9:45.
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5: Confira agora o que acontece na novela Por Você, Zé, se apresentando como Carlos, sonda Bela sobre o acidente que vitimou Julie. Lara aceita dar uma nova chance a Juarez. Bela e as crianças se emocionam com a chegada do aniversário de Julie. Enzo agradece Lucas por insistir por seu retorno à escola.
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0: E a vencedora.
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0: Ai, saindo pelas vozes do Westlife.
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0: Sucesso das antigas.

0: Banda 1120.
1: Você nem quis ouvir.
0: Pra você, gostou? Depois do intervalo tem mais músicas pra você curtir aqui juntinho comigo.
2: 10 horas e 4 minutos.
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3: Tá chegando agora o resumo da novela Quem Ama Cuida. Adriana é apresentada como nova sócia da Brandão Joias. Adriana finalmente revela sua identidade como a nova sócia da Brandão Joias. Durante o evento, em homenagem a Arthur, Nancy surpreende os convidados ao apresentar a fisioterapeuta como uma das proprietárias da empresa.
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4: Até já.
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1: Uma romântica das antigas, lá dos anos 2000. Lembra de Papas da Língua? Eu sei. Recordar é viver, porque música boa. Ah, música boa. Não...

0: O melhor do nacional, lá dos anos 2000. Papas da língua, eu sei. São grandes músicas nas mais diferentes vozes do nosso Brasil. Esse daí foi Papas da Língua. E aí, você curtiu? Gostou? Fica ligado porque depois do intervalo continua.
1: 10 horas e 25 minutos.
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6: Sexta-feira, dia 18 de setembro, hoje na novela Quem Ama Cuida. Ademir e Adriana trocam ameaças. Rosa fica arrasada por Helenice não querer denunciar Tom. Ademir fica tenso quando Adriana pergunta se foi ele quem matou Arthur.
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1: 10 horas e 28 minutos.

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1: 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Um mergulho nas memórias que tocam a

das antigas, para recordar o que foi bom, recordar o que foi sucesso lá atrás. Tribalistas, já sei namorar.

0: Tribalistas, anos 2000. Já sei namorar. E aí, curtiu? Você lembra? Quantos anos você tinha nessa época, hein? Intervalo, daqui a pouco tem muito mais músicas no seu dia a dia, na programação do jeitinho que você gosta.
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0: Agora vamos falar de Ataíde e Alexandre.

Agora vamos falar de Ataíde e Alexandre. Ataíde Alexandre é uma das duplas sertaneja brasileira conhecida por seu talento como compositores e por suas canções emocionantes e marcantes. Formada por José Clarim do Silva, o Ataíde, e Luiz Alexandre da Silva, o Alexandre, a dupla iniciou sua trajetória no início dos anos de 1980 e conseguiu grande reconhecimento no meio sertanejo. O início da carreira, naturais de Paraguaçu Paulista, interior do estado de São Paulo, Ataíde e Alexandre começaram suas carreiras nacionais em apresentações locais e logo chamaram atenção por sua habilidade em criar letras cativantes. Além de intérpretes, a dupla destacou-se como compositores com suas músicas gravadas por grandes nomes da música sertaneja. Sucessos? A consagração veio com sucessos que se tornaram clássicos do sertanejo como De Igual para Igual, um dos maiores marcos da dupla, Páginas de Amigos, Laço Aberto, Deus Me Livre e outras. Essas canções consolidaram a dupla no cenário musical, especialmente no segmento sertanejo romântico. Estilo e legado. Ataíde e Alexandre são conhecidos por suas harmonias vocais suaves e letras que abordam o amor, a saudade e questões da vida cotidiana. Sua capacidade de emocionar o público os tornou uma referência no gênero. Além disso, sua contribuição como compositores é amplamente reconhecida, sendo responsáveis por músicas de sucesso interpretadas por outras duplas que cantam músicas escritas por eles. Continuidade. A dupla segue ativa, realizando shows e lançando novos trabalhos, mantendo-se relevante no cenário sertanejo e cultivando uma base fiel de fãs. Ataíde e Alexandre deixaram um legado importante com canções que atravessaram gerações e continuam a ser lembradas como ícones da música sertaneja romântica. Vamos conhecer então os sucessos de Ataíde e Alexandre. História do artista.

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1: Se, ao contrário, você entendeu que sua ação anterior se tornou surpreendentemente brilhante, sim, é verdade. Você poderá repeti-la usando Ctrl mais Y para Windows e Command mais Y em um Mac.

0: todas são praticamente iguais. Mas nós temos uma pegada diferente.
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2: Guilherme Benuto, menos é mais.
3: Matheus Fernandes.
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0: Guilherme Benuto, menos é mais e Matheus Ferreira.
1: Que barulho, São Paulo!
2: Explodiu!
0: Obrigado, gente!
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0: Reprise do rádio, o Agito Geral volta daqui a pouquinho, aqui com o PH Show, já já eu volto com mais sucesso pra vocês.
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2: 11 horas e 19 minutos.
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8: E esse é um petisco saboroso, fácil de ser feito. Vale a pena você anotar como faz batata doce no forno. Higienize bem as batatas e corte-as da forma que preferir. Cozinhe um pouco no vapor para dar uma leve amolecida. Cuidado para não amolecer demais. Disponha as batatas em uma forma untada e por cima regue com azeite de oliva, sal, pimenta do reino e páprica doce. Leve ao forno até ficarem macias por dentro e crocantes por fora. Claro que isso depende do seu forno, da potência dele, mas em regra é por volta de 40 minutos a 1 hora para ficar bem crocante, bem deliciosa essa batata doce no forno. Bom apetite pra você e até a nossa próxima receita.
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0: 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Pai Bola.

0: acompanhou o programa Agito Geral? Tá gostando do Agito? A gente volta daqui a pouquinho com mais Agito no seu rádio.
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2: 11 horas e 39 minutos.
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4: Produto com defeito. O consumidor tem direito de escolher se quer trocar, receber o dinheiro de volta ou pedir um abatimento caso compre algum produto com defeito, conforme determina o artigo 18, parágrafo 1º, incisos 1, 2 e 3 do Código de Defesa do Consumidor. Entretanto, conforme manda o mesmo código, o consumidor deve antes dar a oportunidade ao fabricante ou fornecedor de sanar o problema, no prazo de 30 dias. Somente após esse período é que se pode exigir a troca ou devolução do valor pago pela mercadoria.
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10: Você sabia que as borboletas sentem o gosto com os pés? É verdade.
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0: O Agito Geral já está de volta. Por aqui tem PH Show, animando a sua rádio.

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1: Marcele, você não entende? Eu te amo. Casa comigo.
2: Desculpe, mas eu não quero.
1: Mas por quê?
2: Porque você não tem onde cair morto, ora. Só vou casar se você ganhar na loteria ou ficar rico, sei lá como.
1: Poxa, meu amor, a gente casa e começa a batalhar junto.
2: Batalhar? E eu lá tenho cara de Laura Creu do Tomb Raider?
1: Ai, como eu vou convencer essa mula, hein? Já sei. Tudo bem, Marcele. Eu só quero saber como você vai criar o nosso filho.
2: Como assim? Que filho?
1: Ué, Marcele, você está grávida.
2: Sério? Ai, meu Deus. Você tem certeza que eu sou a mãe?
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1: Pessoal, o Toca Tudo tá entrando no ar comigo, PH Show. Vai rolar pra você as nacionais, as internacionais. Olha, uma melhor que a outra. É só sucesso. E as melhores do Brasil, você curte agora no Toca Tudo. Simbora, então!

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0: Que legal, galera, o Toca Tudo, rolando pra você as melhores atuais do seu rádio, aqui na nossa rádio. E o PH vai dar uma paradinha, vamos ali tomar uma aguinha geladinha e a gente volta já já com mais Toca Tudo.
1: Meio-dia e 18 minutos.
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7: E hoje no nosso Viva Melhor, vamos ficar sabendo quais são as vitaminas que engordam. As vitaminas não têm calorias e por isso não engordam. Porém, a suplementação em vitaminas, principalmente as vitaminas do complexo B, como ajuda a regular as funções do organismo, pode levar a um aumento do apetite para que, ao ingerir maior quantidade de alimentos, se compense a falta de algum nutriente.
6: 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Aqui você encontra de segunda a sexta dicas para seguir uma alimentação mais balanceada, praticar atividades físicas e envolver mais a família em atividades do dia a dia. Fique ligado no nosso quadro Viva Melhor e procure um nutricionista. Nada de fazer dietas por conta própria. 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
0: Legal, aqui é o PH Show, já estamos voltando com o nosso programa Toca Tudo, aqui na nossa rádio.

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0: Gaúcho!
1: Legal demais o Toca Tudo, passando por aqui as melhores atuais do seu rádio. PH vai dar uma paradinha, a gente vai com o intervalinho, voltamos daqui a pouquinho com mais pra você.
2: Meio-dia e 35 minutos.
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7: E esse é um petisco saboroso, fácil de ser feito. Vale a pena você anotar como faz batata doce no forno. Higienize bem as batatas e corte-as da forma que preferir. Cozinhe um pouco no vapor para dar uma leve amolecida. Cuidado para não amolecer demais. Disponha as batatas em uma forma untada e por cima regue com azeite de oliva, sal, pimenta do reino e páprica doce. Leve ao forno até ficarem macias por dentro e crocantes por fora. Claro que isso depende do seu forno, da potência dele, mas em regra é por volta de 40 minutos a 1 hora para ficar bem crocante. Bem deliciosa essa batata doce no forno. Bom apetite pra você e até a nossa próxima receita.
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1: 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Vem com a gente.

0: Legal demais, o PH Show vai ficando por aqui, é o Toca Tudo. Rolou pra você as nacionais, as internacionais e os melhores sucessos do Brasil. Tá em casa curtindo a gente? Obrigado pela sua audiência. Gente, a gente se fala só amanhã, neste mesmo horário. Tchau!
1: Meio-dia e 56 minutos.
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1: Marcele, você não entende? Eu te amo. Casa comigo.
2: Desculpe, mas eu não quero.

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1: Agora sim, sua tarde ganhou ritmo. Tá começando o Show da Tarde. Com ela que é pura energia, Ellen Palacios no comando. Os hits que estão bombando, as músicas que marcaram época e, claro, a

0: Não sai daí, viu? É só um break rapidinho. Daqui a pouco eu volto com mais música, mais astral. É o seu show da tarde, com a loira charmosa do rádio, aqui na sua rádio.
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3: 1 hora e 24 minutos.
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0: barulho pra Diego Arnaldo, vá.
1: Não sai daí. Daqui a pouco tem mais energia e diversão.
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3: Uma hora e 44 minutos. 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

0: Coisa linda!
1: É só um break rapidinho e o Show da Tarde volta já com mais sucessos pra você.
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4: mais 2 horas e 5 minutos.
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0: Chuchu!
1: Tem hit, tem saudade e tem aquela vibe que só a gente tem. 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
3: 2:25.
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1: Voltamos e voltamos com tudo. Segue com a gente no Show da Tarde, porque a vibe aqui não para.

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3: 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Está no ar o Seleção Musical do Ouvinte. Vamos de música número 1.
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1: Está rolando Seleção Musical do Ouvinte. Primeira já tocou. Vamos de segunda música.
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3: 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A vencedora vai tocar depois do break. 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
6: 2:58.
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3: Tô de volta, bora continuar com o nosso Show da Tarde.
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3: A disputa terminou e a música vencedora é essa aqui. Aproveite, ela toca inteira pra você.

0: Obrigado, amiga. Deus
1: foi demais.
0: Abençoe, tá?
1: Mais uma edição do Seleção Musical do Ouvinte chega ao fim. Até a próxima.

0: Nossa senhora.
1: Um segundinho de break e eu volto com mais música e carinho.
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3: 3:17.
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0: E aí, a gente tem volta?
1: Recalculando a sua rota.
2: Essa bateu diferente, né? E ainda vem muito

0: Murilo Huff,
1: muito barulho, Fortaleza!
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4: 3 horas e 37 minutos.
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4: Já tá, tá sim, tá começando esta fuleiragem. Obrigada a você, bicho do zóio de bomba. Obrigada a todo mundo e a mulher de seu Raimundo.

0: dessa lisa e vem de um buraco só. Na venta, na zera, na tudo, é, você entra pela beiradinha junto com o macho rei, começando esta fuleiragem. Levando a virilha a partir de agora, porque o véi aqui já está virada a molesta dos cachorros. Tô com você e não abro. E aqui a gente abre de... É o fresco, é? Tô começando esta esculhambação, é a cunha, Raimundo! Olha!
1: Ixi! A música que tem a cara da nossa gente e o fuleiro do apresentador! Macho véi!

0: Cidade.
1: Direto Câmara Rosa, essa é nossa, negócio.
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4: Ora, se começa aqui, Deus com o Véi, manda a sua mensagem, participa. Tá ouvindo de onde? Tá mandando a sua mensagem? 61999998895. Tá ouvindo na Ocidental, em Lusiânia. Tá ouvindo no Gama. Esse é o programa do Macho Véi, começando a partir de agora com os áudios e as mensagens dos bichos de chifre. Começando esta escolha, mais um abraço a todos vocês que ouvem pela 90,9, ao Carlos Oliveira, a potência do rádio na Bahia. Não, fresca não, tem aqui as mensagens, já chegou. Se você mandou mensagem no nosso WhatsApp, continue mandando aí que eu vou botando no seu radinho. Deixa eu ver aqui, um abraço pra Edna. A Edna tá só com jogatina aqui, ó. Meu Deus do céu, um abraço, Dixon. Deixa eu ver, cadê os áudios?
5: Boa tarde, Macho Velho. Aqui me chamo Genivaldo, da cidade de Central Bahia. E queria saber qual é o remédio pra não levar corno da mulher.
4: É o que? Não entendi. Repita o áudio dele.
5: E queria saber qual é o remédio pra não levar corno da mulher.
4: É no quadro Superstição, será isso aqui? A gente vai esmiuçar pra gente saber o que é que esse corno quer, entendeu?
6: Alô, meus amigos da Rádio da FM, tô falando aqui do Paulo Afonso, tocando a música de Alcimar Monteiro. Ela nem olhou pra mim, viu, macho capado.
4: Esse é babado, confusão e gritaria, viu?
7: Vixe. Tá, agora eu gostei.
4: Gostou, viu?
7: Tem todo tipo de babado aqui.
4: Tem até babado que fala zera.
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0: Botaram quebranto.
1: Macho, véi.
0: Se tiver algum rezador aí por perto, pra tirar esse quebranto, eu tô numa abrição de boca. Minha beleza é tão grande que botaram quebranto, oh meu Deus do céu. O menino falando ali, disse, rapaz, tu precisa tomar um banho, viu? É o fresco, é? Parece que não, meu filho. Desde fuleiragem. 61999998895. Se você acabou de pegar chifre, tá com quebranto igual o macho ré, rapaz. Minha beleza é demais, é monstra, viu? Que é isso, né? Não, não é pra serrar o chifre, não. Não, deixa para lá, homem. Não é que eu tô falando que eu tô com abrição de boca desde cedo.
2: Me dá um real, macho velho.
0: Pronto, a abrição de boca já passou. É só me pedir dinheiro que passa.
3: Parece que queima o caneco.
0: Não, se você tá ouvindo assim, no barraco, tá ouvindo numa mansão, tá ouvindo num palácio, num palacete, num castelo, ou então as portas da sua casa aí tá caindo reboco, tá escorada de madeira, é hora.
2: Lá vem tu com esses peitos mole querendo ser moça.
0: Já cheirou torrado e tá bufando o dia inteirinho? Vixe, o momento é esse e a hora é essa. Só com bicho de chifre que ouve o programa do macho velho. É, e agora, cadê? Tem? Tem ou não tem? Fresco não. O menino que tá aí, o Abimael, o bicho de chifre, como é o nome dele? Cornélia, rapaz. Agora, vem chegando o quadro, chama...
4: Momento Horóscopo.
0: Meu signo é de cururu. Indeciso é aquele que fica mais em dúvida... Com o que decide? Ixi Maria. É o quê? O indeciso é aquele que fica mais em dúvida quando decide. Oxi.
5: Não entendi nada, mano.
0: O anjo é aquele que tem sorte até com azar. É o anjo. Oh, gato velho. Eita, esse gato dá azar. Número de sorte, 59. Não é 69, mas também é sacanagem.
6: Opa.
0: Não, o senhor não faz mais nada, não. A cor é a cor que o máquina gosta. Vermelho, zóio de maconheiro. Vítima. No amor, procure um amor que cheira igual flor de velório. Pra uns cheira, mas pra outros faz feder. Agora é sem jeito. Pensamento. Eu sou como irmão, mas você nunca mamou na minha. Porque eu mamei na mãe dele e ele mamou na minha. Aí dentro, é o fresco.
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7: sucesso no sol de ninguém.
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3: Esse bicho parece que é.
0: Do programa do macho.
7: O Brasil inteiro cantou essa canção.
0: Chama.
7: E hoje a gente recorda ela aqui com vocês. Vamos fazer um grande coral e cantar comigo.

0: bom dia, boa tarde, boa noite, vocês ligados aqui nesta chibata para todo o Brasil, o melhor programa de forró é no Goiás, em Goiânia, também cidades como Barreiras, na Bahia, lá em Correntina. Tá ouvindo sabe aonde? Em Salvador, pela Rede Boa, espalhada na Bahia todinha. Você que tá com o joelho grosso agora de pagar promessa, ouvindo o programa do Macho Véi. O programa é esse e a hora é essa.
1: Macho Véi.
0: O que foi?
1: Macho Véi, tu tem muito é chifre.
0: E o boi no lambe. É isso, meu filho. Vamos fazer essas coisas aqui não, viu?
2: Mas tu não tem o que conversar não, tu só conversa besteira, bicho. E se enjoa, rapaz.
0: Por que, homem?
2: Deixa tu ser um caba grande égua.
0: Oxê.
2: Tu nasceu só pra ser besta, foi?
0: Tô quieto, tô
2: rapaz,
0: quieto.
2: Rapaz, diz por menos, rapaz. Você já é grandinho. Você é um cabinho muito bosta, muito bestinha, viu?
0: Aí dentro, velho, fala da gaita. E agora, vem chegando o quadro pra esse velho das orelhas de jumento.
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0: 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Perdeu algum filme? Gosta de assistir algum lançamento? É aqui no Macho Véi Filmes.
4: Aliás, você entende que eu sou meio louco.
0: 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Aí o filme, se a gente que vai entrar só a cabecinha. Oxe. Ai, ai, ai.
5: Complemente o seu assunto.
0: Filme considerado, filme o quê? Considerado? Se é a gente que vai entrar só a cabecinha, que diabo de filme é esse, velho?
6: Não entendi nada, mano.
0: Deixa eu repetir aqui, se é a gente que vai entrar só a cabeça, filme o homem que revelou o ator Raimundo Cabecinha. Agora tá escrito aqui, filme considerado o melhor da geração do ano 2020 e mais pra trás, que revelou o ator Raimundo Cabecinha, que era mais curioso do que ladrão vendo dinheiro fácil. Após ser descoberto atrás de uma moita de cansação, brechando uma véia que lavava as roupas em um riacho, aí ó, pelo fato de só aparecer a cabeça atrás da moita, ele ficou conhecido como Cabecinha. O filme vai passar na Rede Manchete. Eita, esse filme aí é bom, viu?
7: Desconjuro, marmota!
0: Outro filme, O Homem que Perdeu os Ovos. Égua. Valdo é um jovem que não come nada feito pela mão dos outros. E é do tipo que cozidão só come feito pela mão dele mesmo. Valdo é tão sistemático que perdeu a cartela de ovo de codorna. Que diabo que tem a ver, macho?
6: Não entendi nada, mano.
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0: Pra todos os bichos de chifre que gostam de um filme, no final de semana tem sorteio de ingresso aqui somente pra esses filmes. Outro não tem, né?
4: Mas aí tá tudo bom.
0: Aqui tá tudo bom e nada presta pra os bichos de chifre. Valeu, volto já já. Chama, meu filho dos outros.
4: E você, como vai?
0: Aqui tá mole. Quando endurecer, engole, seu Raimundo.
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5: 4 horas e 31 minutos.
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0: O véio já tá de volta. Comendo pelo meio, obrigado pela sua audiência. Vamos, Raimundo, chama. Deixa com o véio aqui bota pelo meio. Agradeço a audiência de todos os bichos de chifre espalhado nesse meu Brasilzão. Você que tá carregando pedra pra baixar o chifre. Você que tá nesse exato momento, chegando em casa desconfiado, na ponta dos pés. O programa é esse e a hora é essa. Não chegue de uma vez, não. Chegue fazendo barulho, essas coisas. Que é pra espantar o pé de pano. O programa do Macho Ré já está no ar. Aí pra todas as cidades desse meu Brasil varonil, Sinop. Também Teresina no Piauí, lá em São Paulo, a capital, a terra da garoa. Alô, minha querida e amada São Paulo, chama que o coco é seco, meu filho.
1: Você sabia?
0: Você sabia? Olha aí, macho. Em 1784, uma praga de 300 milhões de grilo invadiu a África do Sul. E eu que tenho um vizinho que é... O apelido dele é Grilo, ou Serra Madeira ou Serra Pau. E pula de pau em pau, e pula de madeira em madeira. Ora, agora seja um homem fresco não.
1: Você sabia?
0: Esta fularagem de programa, bom dia, boa tarde, boa noite. Não deixe de participar não. O programa do Macho Véio tá no ar. Eu tô esperando a sua participação desde cedo aqui no nosso WhatsApp, onde o corno chora e a mãe não vê. Tá em casa, tá no trabalho, você tá onde agora nesse exato momento? Macho Véio, eu tô casa. Caçando aqui uma coisa pra fazer, comendo uma bolacha, creme crack, bolacha, água e sal, e ouvindo o seu programa, comendo um cuscuz e desentalando. Aí o menino perguntou, mas véi, tu já sofreu por amor? Eu digo, já, mas se entalar com cuscuz é muito pior. Eu digo, é, puxa o fôlego da gente igual água de barreiro embarreirada. Rapaz, puxa o fôlego que é ruim demais você se entalar com cuscuz. Sofrer por amor é de menos, viu? É coisa pouca. Mexa com esse jumento da passeca, não. Mande um abraço.
2: Isso aí tem chifre até nos pés. Isso é corno.
0: Oh, e eu volto já já com você que tem chifre até nos pés.
3: Eita, magote de papudim.
0: Fresca não, rapaz. Olha, que gostoso, olha. Eita.

0: Deixa com o véi. Olha, o menino tá querendo botar o quadro lá adiante, lá na frente. Deixa as mensagens aqui. Tô passando mensagem. Você que tá agora no Goiás, onde você estiver, tá ouvindo Josefa Cipriano. Tem aqui? Clima ao vivo. Formação de chuva em cobre aí dentro. Fica lá saber de formação. Josefa Cipriano. Rapaz, quem sabe que botou meu telefone no clima a tempo. Oxi. O pessoal cadastrou o telefone do programa no clima. Tá cadastrado nos X-Bet, nos Tigrinhos. Por isso estão mandando mensagem. É umas tropas de corno dessa. Pega, serra o chifre do corno, vai. Isso. Fela da gaita do serra o chifre desse bicho. Serra esse fela da. Come, serra esse fela. Come, serra esse fela. Serra esse fela da gaita. Serra não. Isso. Joga dentro do cacimbo esse fela. Meu cara jogou.
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0: Botando o telefone do Macho Véi nesses tigrinhos, olha. Aqui. Plantão policial. O artista Anthony Miller começou a desenhar ainda criança e ao longo dos anos transformou essa paixão em habilidade impressionante. A evolução fica evidente ao comparar seus trabalhos de 2 aos 19 anos. Rapaz, ele começou aos 2 anos e agora faz um trabalho que parece assim uma máquina impressora. Pô, eu tenho o mesmo dom que ele, só que do 2 anos de idade já aos 69. Não tô desenhando, é nada que preste. Aqui, ó. Um homem encontrou uma solução inesperada para um problema da tampa da caçamba da sua caminhonete. A peça era dourada e enquanto chegou outro com a tampa cinzenta. Porém, as caminhonetes iguais. O homem disse, vamos trocar as tampas? E ele disse, rapaz, vamos trocar aqui essas tampas, vamos trocar esses fundos. Oxe, lá ele, viu? A única coisa que eu vejo que se acaba pelo fundo é jacar. Outra coisa não tem.
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0: O Jornal do Macho Véi com as notícias véi aqui. Lá ele, viu? Uma notícia dessa, eu volto já.
2: Parece que queima o canal.
0: Deus me defenda, um sai de...

0: começou assim. Um abraço a todos os caminhoneiros aí espalhado. Palco do momento agora, onde é que você tá no palco do momento?
1: Ah, Vimar, esse homem fala besteira demais, né?
0: Se você é chapa, você é caminhoneiro, você sabe onde é o palco do momento agora.
2: Opa!
0: É, o palco do momento é aqui com o macho véi nesta chibata.
3: Ê, macho véi, toca forró pra nós aí, carniça.
0: Deixa com o véi, que aqui a fuleiragem é de...
4: Ora,
0: se não, o véi aqui bota pelo meio.
3: Foi pá, pum!
0: Esco, manda aí, 61999998895, deixa eu ver se tem bicho de chifre ligado aqui. Um abraço pro seu Carmelito, viu? Seu Carmelito diz, mas véi, mande um abraço aí pro pessoal que tá aqui na empresa, na Provate. Deixa eu ver aqui, alô todos da Provate, chama.
5: Boa tarde, macho velho. Boa tarde ou boa noite, macho velho.
0: Bom dia,
5: macho velho. Tô querendo entrar aí nessa associação dos cornos. Como é que faz?
0: Mande.
5: Pra pegar a carteira.
0: Vixe.
5: Ó. Eu e mais uns quatro aqui de Itabuna. Nós estamos querendo entrar aí na associação dos cornos. Você diz aí, como é que faz aí?
0: É de graça.
5: Como é que faz o cadastro?
0: Vou mandar agora a sua carteira.
5: Entendeu? Então... Aí manda um abraço aqui, pra nós os cornos aqui, pra região, os cornos de Itabuna.
0: Toinambu, ó, lá em Itabuna tá ouvindo a gente, é o Toinambu, a todos os bichos de chifre, é o ganso do posto também, que é o...
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0: O ganso do posto, que é o patrono da Associação dos Cornos em Itabuna.
3: Foi papo!
0: Ixi, Maria, mexe com corno não, que dá 300 anos de azar.
4: Esse Zé Piroquim não se garante, não.
0: Tá vendo, ganso?
3: É mesmo, cara.
0: É ele mesmo, ele não se garante de jeito maneira.
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8: Cinco horas em ponto.
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13: Calcinha Preta, volume 9.

0: gente só gosta se for assim, desse jeito. Alô, meu amigo Cacheta, acorde, Pai Jesus.
1: 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Se acunha, macho.
0: Se acunha, se proceda, se chegue.
2: É mesmo, cara.
0: É, temos áudio aqui do nosso WhatsApp. Pra nem corno nenhum botar defeito, rapaz. Daqui a pouco tem um balcão de emprego com o empresário Luciano. Ele que manda as vagas de emprego que você precisa. É com o Luciano aqui, viu?
3: Bom dia, meu amigo. Aqui é o Rafael. Tô acompanhando sua rádio aqui da Bahia. Gostaria de ouvir um Teodoro Sampaio. Tô à noitada trabalhando. Gostaria de ouvir um Teodoro Sampaio, meu amigo. Valeu.
0: Acorda, vigilante, ao fiscal, vigilante.
4: Alô, meus amigos da Rádio BF. Tô falando aqui do Paulo Afonso. Tô com a música de Alcimar Monteiro. Ela nem olhou pra mim, viu, macho capado?
0: Alcimar Monteiro, ela nem olhou pra mim aí dentro. Olha aí, os bichos de chifre tudo pedindo as mensagens, mandando mensagem, passando contato, mas o velho com o tempo vai ajeitar aqui um love song pra você, porque agora vem, chega no quadro.
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0: O Vesseiro, capítulo 12.
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0: Olha, o resumo da novela com o Vesseiro, capítulo 12. Aqui, ó, no resumo da novela de hoje, Gabriel faz uma festa, rega bofe. Vixe, Mari.
5: Desconjuro, marmota.
0: Cassandra se especializa em capagalo. Na outra cena da novela, Barbosa vira cabeleireiro e cria um ninho de rola na cabeça do seu cliente. Na cena seguinte, Francisco é chamado de feio por outro feio.
6: Vai embora, mói de chifre.
0: Na última cena de hoje, Cício se arrepende antes de se arrepender.
7: Não entendi nada.
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0: Volto já.
8: Vá direto ao assunto e me diga logo o que você deseja.
0: Tome.

0: quer, viu? Homem, deixa de esculhambação, deixa com o véio, deixa para lá, 619-9998-8895. Esse bicho com cabelo pra trás tá parecendo aquele Vocaro. Ô, bicho feio danado, parece atirador de faca em circo, olha.
1: Mas tu não tem o que conversar,
0: não. Homem, deixa para lá.
2: Tu me lasca!
0: É, só nesta chibata, nesta esculhambação, você ouve o melhor do programa do Macho Ré, 619-9998-8895. O véio aqui sabe fazer todo o lereado. Se você ainda não participou, não mandou alô, o programa é esse e a hora é essa, porque agora tem notícia, tem informação, tem descontração, tem coisa séria.
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0: Oh, as notícias chegando. Um fuzileiro naval estava fazendo a guarda próximo à Casa Branca, em Washington, Distrito de Colômbia. É o fresco, é? Quando um raio caiu durante uma forte tempestade, produzindo um clarão e um estrondo próximo aonde ele estava fazendo a sua campana. O momento foi registrado e acabou viralizando nas redes sociais. O guarda disse: passada. Sempre quando vem a chuva fina, vem uma grossa atrás.
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0: Do macho, véi. Se você tá ligado, não esqueça de mandar o seu áudio, porque aqui assim é pela beiradinha. Deixa com o véi. Você caminhoneiro, taxista, dona de casa, comerciante, empresário, você que mexe no ramo de cabreiro de chinelo aí, vende. Não acho mais um empresário que venda cabreiro de chinelo. Tá difícil, viu?
4: Vá pra baixo da égua com essa conversa.
0: Volto já.

0: Tamo junto, Leiva!
1: Eita, eu cheguei foi cedo hoje. Desliga não que eu quero dar uma voltinha. Você tá ligado aí em todo esse meu Brasil, no mundo inteiro também, em Angola. Tá lá em Portugal ouvindo pela rádio Blue Sky do meu amigo Júlio César e emissoras internacionais. O programa do Macho vai para todo o Brasil, vai para mais de 103 emissoras. Brasil, Portugal, Angola, São Tomé e Príncipe, Timor-Leste. Todos os países de língua portuguesa que tem uma emissora de rádio está transmitindo a nossa cultura espalhada aí para todas essas comunidades. Quem fala português é nós. É nós. Rapaz, o bicho sem juízo é doido, viu?
2: Lá vem tu com esses peitos mole querendo ser moço.
1: Deixa para lá, um abraço aí, sabe pra quem? Marcelo Fernandes, vulgo B1.
3: Rocha, macho velho, cabeça de pitomba.
1: Homem, ordem de respeito nessa fuleiragem.
2: Parece que queima arroz.
1: Ora, se não, e agora? Vem chegando o quadro que é meu amigo Luciano.
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1: Meu amigo Luciano, ele que investe no povo, investe no... No empresariado, tá aqui, ó. Vaga de emprego pra você que tá desempregado. Caçador de arco-íris à noite. 98 vagas.
5: Mas aí tá tudo bom.
1: Tem outra vaga aqui também. Fiscal de voo de urubu à noite. 5 vagas. É tudo à noite hoje.
6: Isso aí é falta de ordem. E não vou nem dizer o que é, senão é um apanho.
1: Tirador de molde de pé de corno. 96 vagas. Agora aí é 96 vagas, acho que é 9.600, né não?
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1: Se você tá ligado nessas vagas, é só entrar em contato aqui que o Macho Véi vai passar, ó. Caçador de arco-íris à noite, fiscal de voo de urubu à noite e também tirador de molde de pé de corno. Vixe!
7: Foi papo!
1: Esco, eu vou ali, eu volto já e não sai daí não. Estamos ao vivo nesta chibata.
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9: 5:28.
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0: Olha que menina descarada. Hein, descaradinha? Jana, você tá pronta pra esse verão, mãe? Tá?

0: Ei, me ajuda aí não, mano.
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2: Eu juro, marmota.
0: O negócio de tá estourado, lá ele. E você manda mensagem, manda aí nas redes sociais do Macho Véi, no YouTube, arroba Macho Véi, Instagram, arroba Macho Véi, Kawaii, arroba Macho Véi, TikTok, arroba Macho Véi, lá no arroba Bilibili, não, Bilibili é a plataforma, arroba Macho Véi no Bilibili, esco? Sim, no, lá no Bilibili, o novo canal também do Macho Véi, é só entrar em contato, Deus com o Véi.
3: Tem muita! Sim.
0: Alô, todos da comunidade do Bilibili, a nova plataforma que tá também transmitindo nosso programa.
3: É não, tu não quer?
0: É o Bilibili, é o fresco, é o fresco. Máquina disse, eu vou fazer um Bilibili. Olha aí, mas olha aí. É...
3: Não entendi nada.
0: Máquina fazendo um Bilibili. E agora, vem, chega no quadro.
1: Superstição.
0: O Máquina, viu? Abraço, Máquina. Alô, Mineiro, também ouvindo o nosso programa. Macho, velho, por que é que pobre tem a mania de achar que coçar a mão traz dinheiro? Não sei. Não sei por que é que tem essa mania. Pobre coçou a mão e disse, eita, é dinheiro. Meu nobre. Mas coçar a mão pra puxar uma enxada, nunca vi, não. Agora, pra achar dinheiro fácil, é com nós, viu? Ah, cocei a mão aqui, é dinheiro. Mas da onde? É puxando a enxada? Não. Por que é que pobre tem a mania de achar que coçar a mão traz dinheiro? E quando coça a cabeça, a pessoa diz, é chifre, olha. Mas, rapaz...
1: Superstição.
0: Não, tô fora de coçar a cabeça, de coçar o chifre.

0: É. Bom, vocês ouvindo aqui, o nosso programa é forró e é fuleiragem. E agora é pra quem participa ao longo do programa no quadro...
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0: Ó, o povo feio, vamos lá que aqui a gente não perde tempo não. Um abraço aí pra... Meu nome é Samara. Josefa Cipriano. Olha o povo feio. Mexer com gente feia. Alô, mineiro, tá em Barreiras. Faz uma máquina dizendo que o bicho é o bicho atrasado, é o mineiro. Olha, rapaz, não mexa com o mineiro, não, que o mineiro é lá de dentro, lá de casa.
2: Ei, macho velho, tô falando aqui da cidade de Araras, em São Paulo. Tô curtindo o seu programa. Manda serrar as pontas aí do meu amigo Coxinha.
0: Coxinha, já serrei aqui cedo.
3: Boa tarde, macho velho. Aqui é Cera Produções, fazendo coisa FM do Rio do Piauí.
0: Sim.
3: Aí manda logo pros meus ouvintes aqui. A programação da Dengosa. Você toca todo dia, quatro e seis da tarde. Bom, macho velho. Olha aí, eu tô aqui de 4 às 6 todo dia, macho velho.
0: É o quê?
3: Mas eu gosto. Eu não vou entrar aí. No Cid Miranda.
2: Boa tarde, macho velho. Boa tarde. Boa noite, macho velho.
0: Bom dia, boa
2: macho
0: tarde.
2: Tô querendo entrar aí nessa associação dos cornos. Como é que faz?
0: Cadastrado automaticamente.
2: Pegar a carteira.
0: Vixe.
2: Eu e mais uns 4 aqui de Itabuna.
0: Nós
2: estamos querendo entrar aí na associação
0: vale
2: dos cornos.
0: Vale com o Ganso. É Itabuna
2: aí.
0: É o presidente.
2: Como é que faz o cadastro?
0: Vixe, mas...
4: Bom dia, meu amigo. Aqui é o Rafael. Tô acompanhando sua rádio aqui da Bahia. Gostaria de ouvir um Teodoro Sampaio. Tô à noitada trabalhando. Gostaria de ouvir um Teodoro Sampaio, meu amigo. Valeu.
0: Chama.
5: Alô, meus amigos da Rádio FM. Tô falando aqui do Paulo Afonso. Tocando a música de Alcimar Monteiro. Ela nem olhou pra mim, viu, macho capado.
0: Olha, macho capado. Olha,
6: freio. Boa tarde, macho velho. Aqui me chamo Genivaldo, da cidade de Central Bahia. E queria saber qual é o remédio pra... Não levar corno da mulher.
0: Não levar chifre da mulher é só não ter mulher. Porque o homem que não tem mulher não leva chifre. Olha aí, macho.
7: Não entendi nada.
1: Ovo, velho.
0: Volto já.

0: Tá no quarto. Tá no quarto. Você tá ligado? Tá no quarto. O rei tá aqui com vocês. Acabou-se o cara doce. Danou-se. Acabou-se. Acabou? Acabou a fuleiragem do programa? O véio aqui já vai se ajeitar para pá, mas agradeço você que ficou ligado no programa do Macho Véio durante essas duas horas de muita fuleiragem. Bom dia, boa tarde, boa noite, deixa com o véio que sabe ajeitar. Tô indo embora, um beijo, um queijo e uma corda de cara. Esse bicho aí, ele é despombalizado do juízo, viu? Agradecer você que ficou ligado aqui nessas duas horas de programa. Quer divulgar sua empresa no programa do Macho Véio? Vai para mais de 103 emissoras. Muito obrigado. É só aqui. Entre em contato comigo através das redes sociais, através do meu WhatsApp e outros canais que estão disponíveis aqui durante o programa. Manda mensagem, diga: Macho Véio, eu quero ter uma empresa aqui para botar sapato em jumento. Eu quero divulgar aqui. Como é que faz para me divulgar meu serviço? É, o programa do Macho Véio divulga. Tô indo embora, um abraço pra você, um beijo e um queijo. Fui!
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2: Cinco horas e 59 minutos.
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0: É o nosso programa, já está iniciando no dia de hoje. Tudo de bom para você ouvindo o nosso programa, em casa, no carro, no trabalho, no celular, na internet, nos sítios, nas chácaras, nas fazendas, nos ranchos, nos condomínios, nas cidades adjacentes e circunvizinhanças a nossa. Muito obrigado pelo carinho, pela audiência, pela amizade que a gente cativa, que a gente amplia, que a gente constrói todos os dias. É o Som de Boteco, com o melhor do modão.
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0: Músicas de todos os cantores que você gosta.

0: isso daqui é só um pouquinho do que vem por aí, hein? Som de Boteco tá começando!
1: Oh! Vamos nessa! Essa é pra cair a tampa, hein? Só naquele rolinho.

0: muito obrigado, muito obrigado.
1: Certeza que ela esqueceu, filho.
2: Mais 6:25.
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7: 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Olha, eu quero que vocês, com o mesmo entusiasmo, com o mesmo carinho e com a mesma

0: garçom, abre mais uma gelada aqui. Som de boteco.
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0: 10:43.
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0: sopra essa sanfona, larga essa sanfona. Chega pra cá, Luciano.
1: Tô chegando.

0: Obrigado.
1: Parabéns, Luanzinho.
2: Menino.
0: Obrigado, obrigado.
1: O Brasil te ama, viu?
0: Ô, rapaz, o Brasil ama vocês, que é isso. Muito obrigado pela presença de vocês, viu?
1: Valeu, gente. Tchau, gente.
0: Valeu, uma salva de palmas aí, gente.
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4: Ô, garçom, aumenta o som que essa é boa. Som de boteco.

0: Ao peito, som de boteco.
1: Olha, essa dupla que eu vou chamar aqui agora, uma dupla que com certeza são meus ídolos, e tudo que a gente tá vivendo hoje, tudo que a música sertaneja hoje tá vivendo, com certeza a gente deve essa grande dupla. Duas pessoas maravilhosas, goianas, aqui do Goiás, meus padrinhos também, me ajudou a fazer esse disco novo que saiu também. Eu queria uma salva de palmas, por favor. Zezé de Camargo e Luciano. Ô, Zezé!
2: Ô, Fragé!
1: Mas você tá gostosão, hein? Tá bonitão.
2: Nada, rapaz. Oi, gente. Cadê a goianada comedora de piqui aqui?
1: Obrigado.
2: Mas aqui não tem só Goiânia, não. Tem o Brasil inteiro aqui, né, Gustavo?
1: Brasil inteiro aqui.
2: Tudo bem com vocês? Uma honra estar aqui fazendo parte desse projeto, desse boteco do Gustavo Lima aqui.
1: Você viu o boteco arrumado? Você viu que o boteco bacana, rapaz?
2: Viu? E bem frequentado, né?
1: Bem
2: Olha
1: frequentado,
2: só.
1: Né?
2: Lindo. Goiás é bom demais.
1: Machuca. Né?

0: Você já ouviu essa? É braba, é.
1: E não me diga nada, eu sabia.

0: Segura, Cristian Luz.
1: Aquele abraço. Vem comigo, vem comigo.
2: E eu já sei, sei que vai.
3: Mas é muito mais você.
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5: Sete horas e um minuto.
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3: Marcele, você não entende? Eu te amo. Casa comigo.
4: Desculpe, mas eu não quero.
3: Mas por quê?
4: Porque você não tem onde cair morto, ora. Só vou casar se você ganhar na loteria ou ficar rico, sei lá como.
3: Poxa, meu amor. A gente casa e começa a batalhar junto.
4: Batalhar? E eu lá tenho cara de Laura Creu do Tomb Raider?
3: Ai, como eu vou convencer essa mula, hein? Já sei. Tudo bem, Marcele. Eu só quero saber como você vai criar o nosso filho.
4: Como assim? Que filho?
3: Ué, Marcele, você está grávida.
4: Sério? Ai, meu Deus. Você tem certeza que eu sou a mãe?
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7: 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Puxa daí!

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1: Ah, neguinho. Se liga aí. Vou contar tudo, hein? Vou contar. Assim, eu tô no quintal, ó.

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5: Defesa usa caso Master e pede ao STF liberdade de Jair Bolsonaro. Advogados usam posições de Moraes e Gonê para embasar o pedido. A defesa do ex-presidente Jair Bolsonaro do PL protocolou na noite dessa última sexta-feira, dia 25, no STF, uma ação que pede liminar por sua liberdade e revisão criminal de sua condenação por tentativa de golpe de Estado. O pedido se baseia no que os advogados do presidente consideram novos entendimentos da Corte e também da Procuradoria-Geral da República, no caso Master, apresentados especialmente na polêmica sessão do dia 15 de setembro, que começou a tratar de um pedido de abertura de investigação contra o ministro Alexandre de Moraes por sua relação com Daniel Vorcaro.
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2: 7 horas e 38 minutos.
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9: Fim das bets e desenrola 3.0 soam de caráter eleitoreiro, dizem analistas. Especialistas veem governo tratando questões urgentes de maneira assodada, trazendo maior insegurança jurídica ao cenário brasileiro. Às vésperas da eleição, o governo federal anuncia um novo pacote de medidas mirando um público afetado pelo cenário de crescente endividamento no país. A proibição das bets é um novo programa de renegociação para inadimplentes. Olhando então para o momento e a maneira como as ações são anunciadas, analistas ouvidos pela CNN entram em consenso. Soa de caráter eleitoreiro, ressalta Leandro, e cientista político e professor da Insper. Bem, a proibição às casas de apostas esportivas começa, portanto, de fato, no dia 6 de outubro, após o primeiro domingo em que os eleitores irão às urnas. Mas o novo anúncio de apelo popular, ao pouco menos de uma semana do primeiro turno, é visto criticamente pelos especialistas como caráter eleitoreiro.
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1: 8 horas em ponto.
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4: Orçamento e STF vão dificultar a agenda no próximo governo, diz Rafael Cortes. O especial cientista político e professor IDP aponta a rigidez das contas públicas e a instabilidade das coalizões como obstáculos à formulação de políticas públicas no país. A reorganização das forças políticas após as eleições não deve, por si só, resultar em um ambiente mais favorável à tomada de decisões e à implementação de políticas públicas no próximo mandato. A avaliação é do cientista político Rafael Cortes, professor do Instituto Brasileiro de Ensino, Desenvolvimento e Pesquisa e consultor de política da Tendência Consultoria, em participação no WWW Especial da CNN Brasil.
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3: 8:17.
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9: PT e PL foram a favor da legalização e regulamentação das bets no Congresso. Partidos se posicionaram a favor da medida provisória que criava as apostas de cota fixa, hoje chamadas bets, e do PL, que regulamentou as casas de apostas em 2023. Governo proibiu o funcionamento de cassinos online. O PT e o PL votaram a favor da legalização das casas de apostas em 2018 e da regulamentação dessas plataformas em 2023. Nas duas ocasiões, os dois partidos, tanto o PT quanto o PL, se posicionaram favoráveis aos projetos e formaram maioria pela aprovação dos textos.
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1: 8 horas e 36 minutos.
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1: 8 horas e 58 minutos.
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1: Oito horas e 59 minutos.
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